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18: Estamos de volta, tem Léo e Rafael, tem Country Beat e Ana Castela.
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0: som, a Tabata, toda a turma curtindo nossa noite. Obrigado pelo carinho.
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9: Mais músicas, tem Marcos e Belucci.
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0: gostou, faz barulho, gente! Tá lindo demais!
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0: Saudade aqui no Nossa Noite com Zezé de Camargo e Luciano. Felicidade e saudade de você. Os filhos de Francisco sempre marcando presença aqui na rádio preferida.
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0: Mais músicas, estamos de volta, tem Marília Mendonça.
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1: Eu acho que você tem que mandar aquela mensagem. Mas manda o que tá no seu coração.
2: Porque se fosse eu falaria mais ou menos assim.
3: Ei, boa noite. Antes de te bloquear, eu só vim te dizer que a partir de hoje pode tocar o terror, fazer o que quiser fazer. A boca é sua, curte suas farras. Sinto mais nada.
1: Não, apaga.

0: Thiago, por um minuto na nossa noite desta quinta-feira. Ficou muito legal essa versão da dupla Hugo e Thiago, sempre marcando presença aqui na nossa noite. Já que tem mais,
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6: Estamos de volta, tem Pedro Paulo e Alex, tem Diego e Victor Hugo.
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0: Menos é mais, Henrique Castro, não tem jeito.
1: Vamos!
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3: 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Ou sentir forte?

0: Master!
1: Muito obrigado, viu?
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2: Vocês precisam admitir alguma coisa.

0: do Maijeca, Fernando e Sorocaba cortando as BR no Nossa Noite desta quinta-feira. Tem mais participações chegando. Pamela Gomes, um beijo pra você, obrigado pelo carinho, pela companhia. Também a Leandra curtindo Nossa Noite, valeu Leandra. O Anderson, tamo junto Anderson, valeu. O Samuel, fala Samu, tudo certinho aí, né? Tamo junto e misturado sempre, sempre, sempre, Samu.
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6: Estamos de volta, tem Gustavo Lima, tem Bruno e Marrone.
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2: Todo mundo na vida já passou por maus bocados, né, Rafa? Com certeza.

0: Você.
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10: Já estamos de volta, reta final, tem a Jolie e Rafaela medando Nossa Noite.
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0: Porta, eles dão um grito! Rio Negro e Solimões!
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0: The Wind, encerrando nossa noite, matando saudades, desejando a você uma excelente sexta-feira, se cuida aí. E claro, se o Pai Maior nos permitir, a gente se fala. Beijo carinhoso do Rodrigo Santos, forte abraço, tchau, tchau.
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dia, lindona! E aí, amigão, como é que tá? Tudo beleza? Muito prazer, sou o Joel Cabral. A partir de agora, a festa da sexta tá começando. Você tá na onde, hein? Tá no trabalho? Tá em casa? Tá nas cidades vizinhas, é? Ah, não importa o que você esteja fazendo. Ah, quero você participando. Você me fala de onde você tá me ouvindo? Ah, isso eu quero saber. Vai lá no @ Joel Cabral Voz no meu Instagram. Isso, @ Joel Cabral Voz. Me conta de onde você tá me ouvindo. Pode mandar mensagem, fica à vontade. E depois eu te mando um abraço aqui no Madrugada, tá? Bora na sexta? Vem comigo, vem, vem! Madrugada.

madrugada, César e Paulinho e Bruno e Marrone cancela esta data. Eita! Antes, Murilo Huff, Saudade Estranha. César Menotti, Fabiano com Simone Mendes, Disco Arranhado. E Rio Negro e Solimões, Lenço. Aqui segue, ó. Bom dia! Madrugada.

quarta-feira, tocando Hugo e Guilherme Jorge, Matheus, que quarteto, hein? Meu número nunca mudou. Antes, Matheus e Cauã e Lauana Prado, admita. E ainda de Paulo e Paulino, chorar de soluçar. Daqui a pouquinho lá vem Edson, Hilton e Maiara e Maraísa. Vai ter Fernando e Sorocaba e Henrique e Juliano. O Eduardo Costa, até o Daniel com o Marco.

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Que legal, tá de volta. Madrugada com você. Eduardo Costa chegando. Ah, a gente tem que mudar o tempo todo. Não por causa das pessoas, né? Por causa da gente mesmo. Se tornar uma versão melhor. Que moda, escuta aí, ó. O novo

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madrugada, tocando Edson, Hilton e Maiara e Maraísa. Que versão, foi você quem trouxe. Ei, teve antes Guilherme, Benuto e Luan Santana, quarto 67. Fernando e Sorocaba com Henrique e Juliano, Papai Chorando. E Eduardo Costa, um novo cara, que segue, ó.

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dia bom pra você! Começando mais uma hora aqui no Madrugada. Ah, como é bom quando você participa, viu? Ô, Patrícia, obrigado pela sua participação, mulher! Tá curtindo a gente em Goiás? Obrigado pela sua participação demais, dá conta? Eu gosto demais. Ó, quando você participa, eu fico muito feliz de saber onde você tá, quem é você. Ah, como é bom, hein? Lá você me vê no Instagram, né? E eu vejo você. Arroba Joel Cabral Voz é o meu Instagram, de onde esse povo tá participando, viu? Ô, Juliana, obrigado por ter participado também, tá? O Felipe tá curtindo, quem mais? Fala, Gabriel, como é que tá aí, rapaz? Tá ouvindo a gente no Paraná? Valeu por ter falado com a gente, tá? Bora começar essa hora? Isso, vem junto aqui, ó. Madrugada com você. Felipe Araújo com J.

0: lindo, né, gente? Conversar antes, bem antes.
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0: eu. Tem que viver esse momento. Rio Negro, isso é demais e Country Beat apaixona muita gente. Teve Bruno e Marrone também, não posso evitar. E o Felipe Araújo e Jorge Matheus. Esses caras são ligeiros. Vamos.

Pinto e Meirinho no Madrugada é pai bom! Deviantes Fátima Leão, Legítima Defesa. E ainda Matheus e Cauã e Laona Prado. Admita! Bora voltar já já? Sim, ó! Lá vem Daniel e César Menotti, Fabiano, Amarília Mendonça, o Lu.

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10: De volta aqui, ó.
9: Com as melhores músicas na sua melhor companhia.
10: Que legal, continua aqui, é.
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10: Ah, obrigado pelo carinho. Olha o Luan Santana chegando. Ambiente errado. Bom dia.
11: Vá

Plantão Madrugada, inesquecível Marília Mendonça Rosa embriagada. Que história, né, gente? Que é isso? Antes, PPA com Diego e Vitor Hugo Carmé de Chocolate. Jade Jadson com o mais lindo dos casais. E ainda Luan Santana, Ambiente Errado. Bom dia, continua, ó.

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sua sexta, hein? Kleber e Cauã e Matheus Vargas, Desocupa, fechando a segunda hora. Antes, Zezé de Camargo tá namorando pra quê mesmo, hein? Tem que ter propósito, né? Por favor. E ainda, Júnior Marques, Ilusão de Amor, na próxima hora, tchananana. Lá vem, hein? Ana Castela, vai ter Israel e Rodolfo, o Henrique.

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0: dia, lindona! Você tá bem, é? E você, amigão? Tudo certo? Ah, que legal! Começando mais uma hora aqui no Madrugada. Eu gosto demais, de verdade, só de saber que você tá aqui com a gente. Ô, companhia boa, né? Pra você que tá no trabalho, pra você que tá em casa, você que tá viajando aí, obrigado pela carona, viu? Bora começar essa hora. Isso, chega mais pertinho do rádio. Vem junto, vem! Madrugada com você! Henrique, Juliano chegando. Dúvida boa? Ah, não existe isso não. Não.
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1: 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E essa música fala disso. Se liga aí, ó.

0: Boa madrugada, Israel e Rodolfo. Moral da história, aprendeu, né? Não vai ter que passar nada igual, por favor. Essa aqui é a lição boa, né? Se observar e não ter que praticar aquela sofrência. Emílio Eduardo antes, camisa 10. Edson Hudson, escândalo de amor. E Henrique e Juliano, dúvida boa. Bom dia, vem cá junto, ó.
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Banda Henrique Castro com o Grupo Menos é Mais, nem pagando. Eita, você ouviu antes Maurício e Eduardo, Melhor Lugar, e ainda Ana Castela, Nosso Quadro, já tem mais. Lá vem pro você, ó, Jorge Henrique Rodrigo, Jorge Matheus, até Guilherme Santiago com a

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0: FM Santiago, chegando com Marília Mendonça. Ah, se ele soubesse!
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2: Ai, loirão! Vamos judiar desse povo.

Henrique, Rodrigo, vem cá, moça. Teve antes Tchãozinho e Alessandro com De Paulo e Paulino, Amor de Trem. E ainda Guilherme Santiago com Marília Mendonça, Se Ele Soubesse. Continua aqui, tá? Bom dia!

Jorge Brito e Samuel fechando essa hora. Romance Rosa no Madrugada. Teve o Roberto e o Meirinho antes. É Pai Pô. E Marcos e Belucci. Discordo. Obrigado pela companhia. Já vai começar mais uma hora daqui a pouquinho, hein? Fica ligado. Lá vem Hugo e Guilherme, Matheus e Cristiano com Bruno e Marrone. O Gustavo Lima.

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0: trabalhando, tá de boa descansando. Ah, não importa o que você esteja fazendo, só agradeço a sua presença por aqui, tá? Muita gente participando. Ah, como é bom! O Ricardo tá curtindo a gente. Fala, Ricardo! Obrigado pela sua participação, rapaz. Tá ouvindo a gente em Santa Catarina, junto com a Josi, a Karina, o Gilson, a Letícia, todo mundo ouvindo a gente. Obrigado pela participação aí, tá? Como participam? Lá no arroba Joel Cabral Voz. Esse pessoal tá passando lá, me mandando mensagem, dizendo de onde tá ouvindo e depois eu mando um abraço aqui. Arroba Joel Cabral Voz é o meu Instagram. Bora começar? Vem cá junto! Isso!
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0: Ô, Gustavo Lima com essa versão no Madrugada. À noite!

no Madrugada. Meu eu em você. Antes Rio Negro e Solimões com Emílio e Eduardo sonhando com você. Já de Jadson com Muito Estranho e Gustavo Lima. À noite. Dia bom pra você. Continua, tá? Ó. Oh.

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1: E madrugada, Matheus e Cristiano e Bruno e Marrone, guarda-chuva. Só dois, né? Por favor. Antes, Hugo e Guilherme, Oi Deus. E Léo e Rafael com Country Beat, Ana Castela, La Plata. O intervalo é rápido, hein? Ó, com quem você vai cantar após o intervalo? Jaz e Jatson com Mato Grosso e Matias. Vai ter Jorge, Matheus e Lauana Prado. Até Zezé de Camargo.

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Jorge Mateus com Nauana Prado no Madrugada Verá Sinais. Eita! Antes, João Pedro e Cristiano Acordou Namorando. Teve trio Parada Dura, Rio Negro e Solimões e Gilberto e Gilmar com O Sonho de um Caminhoneiro. E ainda Zezé de Camargo, Eu Duvido. Vem cá junto, bom dia, vem na sexta, isso! 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

0: madrugada boa, Tchãozinho e Alessandro de Paulo e Paulino, amor de trem. Antes, Ana Castela e Matheus e Cauã, pensa no coração bipolar. E ainda Kleber e Cauã e Matheus Vargas, Desocupa. Obrigado pelo carinho da sua audiência, como é bom ter você aqui, tá? Ó, bora voltar daqui a pouquinho? Sim, tem aquela viagem especial no mundo da música sertaneja e você é o meu convidado todo especial, tá lindona? Certo, amigão? Então não sai daí, é Vapt Vupt. Segura, sou!
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0: Bom dia, lindona, amigão, tudo beleza por aí? Muito prazer, sou o Joel Cabral. A última hora do Madrugada de Sexta tá começando. Eu te convido a fazer uma viagem no túnel do tempo. Você vem, é? Então bora começar!
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0: Abrindo o arquivão do Madrugada, Bruno e Marrone. Fruto especial, 1995. Que saudade!

0: No Madrugada, Christian Ralph em busca de mim, modão. Antes, Chitãozinho e Chororó, Evidências. O Carlos e o Alessandro cantaram Ela Não Vem. E abrimos com Bruno e Marrone. Vem cá, boa sexta.
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0: Sexta com S de saudade, ó.

Mato Grosso e Matias do Madrugada. Como é romântica essa moda, gente! Pele de maçã! Os anos 90 na música sertaneja, eu vou te contar, hein? Faz muita gente se emocionar. Antes, o xará Joel Marques, Eu Nunca Mais Te Dou Meu Amor. Teve Guilherme Santiago, Dói Demais Te Perder. E abrimos com o Christian Ralph. Obrigado por estar aqui, viu? A última hora de saudade volta daqui a pouquinho, após o intervalo. E se prepare, vai ter André e Adriano, Rio Negro e Solimões, Jean e Giovanni, tudo isso é rapidinho. Peraí!

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0: Gian Giovanni, 1998, Amor de Verdade. Teve Rio Negro e Solimões, Cuitelinho. Christian Ralph, Sentimento Louco. E abrimos com André e Adriano. Você vem comigo? Ah, muito bom dia. Continua.
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0: João Mineiro e Marciano. É hino da moda sertaneja. Seu amor ainda é tudo por aqui, tá? Bom dia!

0: Madrugada, que saudade! Há 30 anos da viagem especial com Leandro e Leonardo. Não olhe assim! Teve o Daniel antes, doendo de saudade. E abrimos com o João Mineiro e Marciano, Seu Amor Ainda É Tudo. Obrigado por ter vindo com a gente nessa sexta. À 0 hora de sábado, vou estar aqui com você, tá? Combinado o novo encontro? Então tá bom, lindona. Te espero, hein? Forte aperto de mão, amigão. Até a meia-noite, gente. Tchau! 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
4: Alô, amigos de todo o Brasil, por aqui chegamos com Sertanejo Classe A, com você, sempre com você, pelo rádio e pela internet também. Tá tudo bem por aí? Chegou a sexta-feira, hein? Chegou a sexta-feira. Eu sou o Fabiano Farias e por aqui seguimos juntos a partir de agora com uma super sequência, só o melhor do sertanejo. Júlio Ramos abrindo a sequência, De Longe Também Se Ama, tentando ao Teodoro e Sampaio, Água no Leite, Ed Brito e Samuel, Depois Que Você Matar Meu Coração. Aô, sentimento! Começamos, começamos, Sertanejo Classe A.
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1: Sertanejo Classe A, Chico Rei, Paraná, Telefone Mais. Fechou a primeira sequência? Sim, tem intervalo chegando por aqui. O sertanejo está só começando.
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1: Sertanejo Classe A que vai seguindo o que vem chegando, seu locutor. Tem por aqui, ó. Liguei pra dizer que te amo. Chico Rei Paraná. Tem Léo Magalhães, saudade dela, fui dando porrada. E Thiago Viola com Kleber Baiquara de Ferro. Chegando agora. Curte aí.
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1: Jaine Mississippi, tocando pra você por aqui na nossa sequência. O sertanejo classe A de hoje tá show demais. É pra ouvir com volume máximo. Intervalo que chega por aqui, a gente volta já com o Divino Donizete, tem Felipe Falcão e mais. Pede a sua que a gente toca. Aqui no Sertanejo Classe A, só o melhor do sertanejo.
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2: Já voltamos por aqui com mais Sertanejo Classe A. Divino Donizete, Laço Venenoso, Parede Meia, Felipe Falcão e o Chitão e Chororó, Fogão de Lenha. É bom demais. Sertanejo Classe A, o melhor pra você.
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1: É modão de respeito, hein? Vamos lá, César e Paulinho cantou pra gente Couro de Boi. Tem mais intervalo chegando por aqui? Sim, tem mais intervalo. A gente vai rapidão e volta já trazendo por ali Guilherme Santiago. Tem ainda Cleito e Camargo e muito mais depois do intervalo.
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1: De volta com mais Sertanejo Classe A, que vem por aqui o Guilherme Santiago, do outro lado da cidade. Agenda rabiscada, Cleiton e Camargo e o Eduardo Costa feito tatuagem. Segue por aqui, Sertanejo Classe A.
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0: de Paulo e Paulino, fechando mais uma por aqui na nossa sequência, que tá show demais. Sertanejo Classe A chamando intervalo, daqui a pouco eu volto.
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16: Sertanejo Classe A, seguindo com Ataíde Alexandre, Café no Bully. Milionários é Rico trazendo Viva a Vida e ainda Goiânia e Paranaense, O Peso da Solidão. Seguimos com Sertanejo Classe A.
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1: Sertanejo Classe A fechando mais uma com João Paulo e Daniel, Fazenda São Francisco. Tem mais depois do intervalo, é claro que sim. Tem Lourenço Lorival, Leandro Leonardo, Bião Carreira e Zé Paulo depois do intervalo.
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1: Bom dia, como é bom estar em sua companhia.
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3: Tem mais Sertanejo Classe A seguindo por aqui. O que vem chegando? Lourenço e Lorival, Franguinho na Panela, Ana Rie, Leandro Leonardo e ainda Pião Carreiro e Zé Paulo, Berrante da Saudade no Sertanejo Classe A.
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1: Quem é uma perdoa, parada dura, fechando mais uma por aqui. Teve Peão Carrilho e Zé Paulo, Berrante da Saudade. Depois do intervalo, a gente volta trazendo mais com Maurício e Mauri. Tem Diego e Danilo depois do intervalo.
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4: Paulista FM, 6:42.
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1: Vamos seguindo com o Sertanejo Classe A, depois do intervalo já trazemos mais música, meus modão caprichado por aqui. Maurício e Mauri vem cantando o Vai e Vem do Carreiro, tem Vestido de Seda, Diogo e Danilo, ainda Porto Rico e Beira Mar, Lamento de um Peão. Sertanejo Classe A.
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1: Bom demais, hein? Teodoro Sampaio, cabelo molhado, tocando aqui no Sertanejo Classe A. Tá passando as horas. Depois do intervalo tem as saideiras de hoje, fechando a nossa sequência do sertanejo aí desta nossa programação, que tava show demais, hein? Que bom é ter você aí. Sexta-feira a gente vai fechando a semana com muita música boa. Depois do intervalo tem mais.
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0: Paulista FM, 6 horas
1: e 58 minutos.
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7: Sertanejo Classe A, fechando por aqui nossa sequência desta sexta-feira. Henrique Renner, Paixão de Peão, Raiz e Sertão, Nós é Sertanejo, tem João Carreiro, Da Vida Não Se Leva Nada, e ainda Trio Parada Dura, Fuscão Preto. Tô indo, a gente se encontra no próximo Sertanejo Classe A. Um grande abraço e até lá, tchau.
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1: 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Paulista FM, 7 horas e 17 minutos.
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0: 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Paulista FM, 7:33. 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
2: Olá pessoal, tudo bem com vocês? Tudo belezinha? Começamos o nosso programa Pegada 87. Aqui pela minha, pela sua, pela nossa.
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2: Prazer, eu sou Marcelo Vieira e trazendo muitos sucessos pra você na bagagem dessa sexta-feira, né, bebê? Sexta-feira, pega leve que eu quero te usar e abusar, hein? Claro, com moderação. Mas a nossa radinha você pode curtir sem moderação. E hoje, dia 22 de maio de 2026, comemoramos aí Dia Internacional da Biodiversidade Biológica e também Dia do Abraço. Já deu aquele abraço aí na pessoa que tá ao seu lado, hein? O que você acha de fazer isso, hein? Daquele abraço, ai, gostoso! Aquele de quebrar costela, aquele abraço amistoso. E, é claro, sinta o meu abraço a todos vocês, hein? Atenção, galera, pode também, olha só, entrar em contato com a gente aí, mudar toda a nossa playlist através dos nossos canais de comunicação aqui da sua radiola preferida. Beleza? Chegando pra vocês, sucessos de Edson Hudson, Mulher, Cerveja e Viola. Bora lá, vem comigo!

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2: E é isso aí, gente, olha só, muita música passando por debaixo da agulha do nosso toca-disco. Primeiro break pra conta, bora pro intervalo comercial, hein? Voltamos já já, e é claro, eu, se eu fosse você, começava a mandar aquele recadinho gostoso através dos nossos canais de comunicação aqui da nossa radiola preferida. Voltamos já, sai daí, não!

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2: Paulista FM, 7 horas
3: e 50 minutos.

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0: A mais ouvida, bebê! Esse programa de sexta-feira tá prometendo, hein? Tá trazendo muito sucesso pra vocês. Então aumenta o volume, sai do chão e vem comigo, porque vem chegando pra vocês Valéria Barros com participação de Gustavo Lima. Não tem adeus quando se ama.
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2: Ok, mais um bloco pra conta. Pensa que acabou, gente? Ah, não acabou não, hein? Temos muita coisa ainda pra você. Bora pro rápido intervalo, tomar uma aguinha e voltamos já. Sai daí não, hein?
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3: Paulista FM, 8 horas
4: e 6 minutos.
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5: Estamos de volta, bebê! Olha só, muito obrigado a todos vocês conectados conosco de perto, de longe, em casa, no trabalho, em todo o nosso território nacional. E é claro, fora dele também, hein? Muito obrigado pela sua companhia, conectado e também, olha só, sintonizado com a gente aqui na sua melhor.
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5: E bora lá, gente, curte mais músicas. Vem chegando pra vocês sucessos. Aumente o som e vem comigo. Pegada 87 está no ar.

0: 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Zezé de Camargo, senhoras e senhores.
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0: e 7.
1: É isso aí, gente. Finalizamos mais um bloco aqui com César Menotti e Fabiano, com participação de Ana Castela. Bora pro rápido intervalo e voltamos já já. Sai daí não! Pegada 87 está no ar, bebê!
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0: Paulista FM, 8 horas
1: e 21 minutos.
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4: Bora! De volta com o nosso programa Pegada 87. Obrigado a todos vocês de perto, de longe, em casa, no trabalho, em qualquer lugar desse mundo vasto de meu Deus!
5: Brasil!
4: E fora dele também, bebê! E bora de música, chegando mais sucesso pra vocês. Vem comigo então!

0: chegando pra vocês agora a música da saudosa Marília Mendonça, a música de 2016, aqui na sua melhor
1: 37,
0: com a música Infiel. Aumente o som e vem comigo.

0: ai, ai.
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0: E é isso aí, gente. Muita música passando por debaixo da nossa agulha, do nosso toca-disco. Muito obrigado a todos vocês conectados de perto e de longe, em casa, no trabalho, em qualquer lugar desse mundo vasto, meu Deus. E é claro, a gente volta já já com muito mais pra vocês.
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1: 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Paulista FM, 8 horas e 37 minutos.

0: só música boa selecionada pra vocês. Estamos de volta com o nosso programa Pegada 87 pra todo o nosso território nacional.
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0: Bora saber que horas são agora?
1: Hora certa.
0: Pegada 87 e a hora certa. É hora de música! Aumente o som e vem comigo, chegando pra vocês aí, Saudade Véia com Bruno e Marrone.

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1: Pegada 87 com muita música pra você, bebê. Bora pra um rápido intervalo e voltamos já já com muito mais pra você aqui no Pegada 87.
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4: Paulista FM, 8 horas
5: e 52 minutos.
1: Estamos de volta, bebê, com o nosso programa
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1: para todo o nosso território nacional.
6: Brasil!
1: Muito obrigado a todos vocês conectados e, é claro, sintonizados com a gente aqui no nosso programa Pegada 87, na sua melhor
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1: E hoje o perfil do artista traz para vocês Luiz José Costa, nascido em 1961, e Emerval Eterno Costa, nascido em 1963. Os irmãos Leandro e Leonardo, eles cresceram ajudando a família na roça, trabalhando como lavradores e feirantes. O amor pela música falou mais alto e a dupla foi oficialmente formada em 1983. Os primeiros anos foram difíceis, cantando em bares e festas do interior. O sucesso nacional, a grande virada, aconteceu em 1989, quando estouraram nacionalmente com o hit Entre Tapas e Beijos. E a partir daí, emplacaram uma sequência de clássicos atemporais, consolidando-se como os grandes ícones do movimento sertanejo romântico. Seus principais sucessos incluem Pense em Mim, Não Aprendi a Dizer Adeus, Eu Juro e Talismã. E é claro, os irmãos de origem humilde conquistaram o país na década de 90 com um sonho romântico e venderam cerca de 17 milhões de discos. O sucesso, infelizmente, tragicamente, gente, interrompido em 1998, quando Leandro faleceu precocemente. Chegando para vocês aqui, perfil do artista com Leandro e Leonardo, com a música Não Aprendi de

0: Valeu.
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0: E olha só, gente, finalizamos mais um bloco. Muito obrigado pela sua participação e, é claro, bora para um rápido intervalo comercial e voltamos já já. Sai daí não.

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1: Paulista FM, 9 horas e 10 minutos.
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4: É a sua melhor companhia. Vem com a gente aqui na sua melhor. Agora de volta com o nosso programa Pegada 87, tocando as melhores músicas que você liga, participa e pede seu sucesso através dos nossos canais de comunicação aqui da sua radinha preferida.
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4: Bora lá, aumente o volume, vem comigo.
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4: Chegando música chamada demais pra vocês, hein? Com Mato Grosso e Matias, com participação dele, Luan Santana, com a música Troféu de Infidelidade.
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1: E é isso aí, gente. Olha só, muito obrigado a todos vocês conectados com a gente de perto, de longe, em casa, no trabalho. Muito obrigado. E é claro, bora para um rápido intervalo tomar aquela aguinha, né? Dar aquela refrescada aí. E voltamos já já com muito mais para vocês aqui no nosso Pegada 87. Sai daí, não!

0: 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Paulista FM, 9 horas
1: e 25 minutos.

o nosso programa Pegada 87, pela minha, pela sua, pela nossa. Comigo, Marcelo Vieira, trazendo sucesso pra vocês. Então aumente o volume, sai do show e vem comigo.

aí, pessoal. Muito obrigado a todos vocês que estiveram conectados, sintonizados comigo aqui no nosso Pegada 87, hein? Prometo voltar na próxima edição. Chora não, coleguinha. Calma aí. A gente volta na próxima edição, tá bom? Com muito mais novidades, muita energia, positividade, alto astral pra todos vocês. Posso esperar? Posso contar com vocês? Então, beleza, hein? Vou deixando minha saideira com vocês. Beijo no coração, saúde e paz. Deus no coração, o resto, bebê, você sabe o que faz. Até a próxima. Tchau, tchau!

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1: 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Paulista FM, 9 horas
2: e 44 minutos.

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3: Paulista FM, 9 horas
4: e 48 minutos.

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0: Paulista FM, 9 horas e 59 minutos.

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0: Louvado seja nosso Senhor Jesus Cristo, para sempre seja louvado. Toca o sino, sacristão, toca a corneta, os carrilhões. Hoje é dia de Santa Rita de Cássia, a santa das causas impossíveis. Santa Rita de Cássia, rogai por nós. Santa Rita de Cássia, intercedei por nós. Filhos amados, povo querido de Deus, hoje é dia de Santa Rita, mas nós nos encontramos em pleno quinto dia da novena de Santa Rita, mas hoje é dia de Santa Rita, um dia muito especial. Também nós teremos neste programa a catequese do Divino Espírito Santo, porque está chegando o dia de Pentecostes, está chegando. Hoje nós vamos para a quinta catequese de Pentecostes, mas hoje, Santa Rita de Cássia, rogai por nós. Saúdo a todos, a partir da Rádio Evangelizar, de onde tudo começa, as rádios irmãs, cujos nomes cito neste momento.
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0: E saúdo pela TV Evangelizar, sinal digital em todo o país, em várias cidades, canal aberto. Pelo YouTube, Padre Manzotti Oficial, Padre Manzotti Oficial. O aplicativo da Associação Evangelizar é Preciso e todas as plataformas digitais também. Lembrando você que nós estamos com Padre em Missão. Você pode acompanhar YouTube, Padre Manzotti, Santa Rita de Cássia, Padre em Missão. Amado povo de Deus, vamos juntos, num espírito de amor e fé, um dia mais que especial, em nome do Pai, do Filho e do Espírito Santo. Amém. Misericórdia divina, que brota do seio do Pai, eu confio em vós. Jesus manifestou-se aos seus discípulos e, depois de comer, perguntou a Simão Pedro: Simão, filho de João, tu me amas mais do que a estes? Pedro respondeu: Sim, Senhor, tu sabes que eu te amo. Jesus disse: Apascenta os meus cordeiros. E disse de novo a Pedro: Simão, filho de João, tu me amas? Pedro disse: Sim, Senhor, tu sabes que eu te amo. Jesus disse-lhe: Apascenta as minhas ovelhas. Pela terceira vez, perguntou a Pedro: Simão, filho de João, tu me amas? Pedro ficou triste, porque Jesus perguntou três vezes se ele o amava e respondeu: Senhor, tu sabes tudo. Tu sabes que eu te amo. Jesus disse: Apascenta as minhas ovelhas. Em verdade eu vos digo, Pedro, quando era jovem, tu se cingias e ia para onde querias, mas quando fores velho, estenderás as mãos e outros te cingirá e te levará para onde não quer ir. Jesus disse isso significando com que morte Pedro iria glorificar a Deus, e acrescentou: Segue-me. Bom, nós estamos na pós-ressurreição. Pedro tinha negado Jesus três vezes. Três vezes o negou. Por isso, simbolicamente, três vezes Jesus pergunta. Mas não chama pelo nome de Kefas, que seria o título que Jesus lhe deu. O chama pelo nome de nascimento. Para dizer que Jesus nos chama pelo nome, o nosso amor não é pelo nosso título, mas pelo que somos. Simão, Você que é filho, lembra tuas raízes, lembra teu primeiro amor. Lembra teu primeiro amor. Você me ama. Eu te amo. Pela segunda vez. Pedro, filho. Filho de João, lembre do teu primeiro amor. Você me ama. Eu te amo. Na terceira vez, Pedro ficou triste. Mas ele diz uma frase que eu gostaria que nós disséssemos a Jesus: Senhor, tu sabes tudo de mim, tudo. Desde que eu fui concebido no seio materno, o teu espírito estava lá. E agora, nesta semana de oração pela unidade dos cristãos, às vésperas de Pentecostes, tu sabes tudo de mim, Senhor. Os meus fracassos, as minhas quedas, as minhas batalhas. E te peço, amado Deus e Senhor, te peço de todo o coração, te peço com humildade, Senhor, manda teu Espírito sobre mim, para que supra minha fraqueza, supra minha pequenez, e que eu de fato possa amar-te mais do que eu te amo. Eu te amo, Senhor, te amo um pouquinho, mas eu quero te amar mais. E Jesus vai dizer a nós, como disse a Pedro: apacenta minhas ovelhas, segue-me, vem, segue-me. Querido povo de Deus, filhos e filhas, não há santo que não tenha sua história, o seu passado, o processo de santidade. Nós estamos neste processo. Se daqui a pouco nós vamos refletir sobre Santa Rita de Cássia, hoje é o dia, também veremos um processo de santificação. Então vem Espírito Santo, doce Espírito Santo, vem sobre nós. Vem, eu também quero ser. Vem Espírito Santo, eu quero ser morada do Espírito Santo. Vem Espírito Santo e renove a face da terra. Vem Espírito Santo sobre todos os povos e que haja paz. Vem Espírito Santo sobre a igreja, impulsione a igreja para que ela possa se imprimar.

0: Um dia muito especial, dia de Santa Rita de Cássia. Chame teu amigo, tua amiga. Nós voltamos já, volte comigo.
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E eu começo contando um pouco sobre a vida de Santa Rita de Cássia. Você está vendo a igreja de Santa Rita de Cássia e algumas imagens. Ela primeiro foi esposa. Rita, certamente desde criança, havia aspirado à vida religiosa, mas não podendo deixar seus velhos pais desamparados e ainda por ser uma filha obediente, se sacrificou. Depois casou-se e então teve que exercer a grande virtude. Um homem, Ferdinando, feroz, vingativo e agressivo. Um homem daqueles que não leva desaforo para casa. Santa Rita levou o matrimônio com muita oração, virtude, durante 18 anos. Não foram poucos anos. Por 18 anos, ela teve que suportar. Paulo Ferdinando começou a refletir a paciência de Rita e

0: teve vergonha de si mesmo. Bom, ele se converteu. Tiveram dois filhos, gêmeos. Outros dizem que não eram gêmeos, mas não importa. Mas os nomes nós sabemos. Tiago, Antônio e João Tiago. Mas o que aconteceu foi que o marido dela tinha criado muitas inimizades. E o fato é que os seus inimigos o mataram. E os filhos, Tiago Antônio e João Tiago, resolveram vingar o pai. Foi quando ela, viúva, disse aquela frase para muitos enigmática: prefiro Deus que os leve antes de vê-los assassinos. E Deus os levou. Entenda isso. Por hora eu fico aqui, mas é uma coragem, um ato de fé muito grande. Santa Rita de Cássia, pelas nossas famílias, rogai por nós. Depois eu continuo. Edilaine, que a paz de Jesus esteja com você, Edilaine.
1: Amém, Padre.
0: Você fala de onde, minha querida?
1: Falo de Mato Grosso do Sul.
0: Edilaine de Dourados, Mato Grosso do Sul. Como é que você me acompanha?
1: Curto pela internet e pela Rádio Boas Novas.
0: Então, meu abraço à Rádio Boa Nova e internet. E lembrando que nós temos o canal 39.1. Você já tentou sintonizar na tua casa?
1: Já, eu tenho, mas só como eu estou no trecho trabalhando.
0: Entendi.
1: Aí eu vivo pela internet e pela Rádio Boa Nova pela internet.
0: Tá certo,
1: também.
0: Então pela internet, pela Rádio Boa Nova, mas final de semana
1: eu posso, eu escuto.
0: Pode assistir a TV Evangelizar,
1: em
0: canal 39.1 em casa. Diga, Edilane, a palavra é sua.
1: Então, em 2020, nas 50 Rosas Nossa Senhora, eu lembro disso,
0: das 50 rosas de Nossa Senhora.
1: No último dia, foi quando eu perdi minha mãe e eu fui aí por ela.
0: Entendi.
1: E eu deixei uma carta, o senhor leu na missa essa carta nesse dia pra mim.
0: Você perdeu sua mãe, é isso?
1: Na Covid, no dia 20 de outubro, e quando foi no dia 17, no fim da... depois de um mês eu fui aí.
0: Sim.
1: Na missa das 50 rosas de encerramento.
0: Certo. Meus sentimentos pela perda da mãe.
1: Então, aí eu dei uma carta pro senhor leu ao vivo na missa.
0: Opa!
1: E eu tinha feito um compromisso ali naquele dia. Só, padre, que eu não consigo ter perdão.
0: Por quê?
1: Eu não aceito a perda da mãe até hoje. Depois disso, eu conheço uma pessoa, fiquei com essa pessoa se perdendo.
0: Peraí, filha, tá, a ligação não tá boa, eu preciso entender.
1: Você tá me ouvindo?
0: Por mais que você perdeu, o fato é que você não aceita a perda da tua mãe, é isso?
1: Não aceitei a perda dela, depois eu continuei trabalhando do jeito que ela me pediu.
0: Tá.
1: Continuei na igreja, conheci uma pessoa, a pessoa teve Covid igual ela. Fiz de tudo com essa pessoa. E no fim deu tudo errado, mas não ficou junto, e sofreu outra frustração. E eu fiquei que assim, e depois disso eu me endureci o coração, eu não perdoo mais ninguém. Por eu ter perdido ele, porque até nesse casamento existe muita coisa nele.
0: Sim.
1: E aí eu fui pro trecho trabalhar, hoje eu vivo na estrada trabalhando nas empresas da vizinha. Meu filho mora lá em Dourados, só que eu não. Mais pra minha mãe, eu não consigo até hoje me achar depois que eu perdi minha mãe.
0: Entendi.
1: Até na vida, eu só me contento na quinta eucarística. Outro dia eu não me contento.
0: Entendi. Você me falou algumas coisas que eu vou retomar. Veja, filha. Você se amava a tua mãe?
1: Sim.
0: Eu vou perguntar de novo. Se amava a tua mãe?
1: Muito.
0: Muito. Veja. Você rezou. Sua mãe faleceu. Você veio até a igreja de Guadalupe.
1: Sim.
0: E de repente, você teve um relacionamento. E eu diria para você, um relacionamento, você disse que não deu certo. Me perdoe.
1: Não, foi abusivo.
0: Foi abusivo. Então foi uma libertação, um livramento. Concorda comigo?
1: Concordo. Não, eu concordo, só que eu não sei, porque tudo na minha vida é assim, nada dá certo. E hoje eu me endereci em tudo.
0: E agora você trocou a tua vida no trabalho. Vive no trecho, sim, trabalhando, preenchendo, sim, tudo com o trabalho. E usou uma palavra que diz assim: eu endureci meu coração.
1: Em tudo.
0: Então, não pode. E vou lhe dizer que existe remédio. Tem cura. Escutou?
1: Escutou.
0: Tem cura. Você escutou a vida de Santa Rita? Você estava escutando? 18 anos sofrendo com o marido Ferdinando. O marido, um homem violento, dizem alguns biógrafos que batia nela, uma mulher, um homem realmente violento, feroz, nada cristão. Tiveram dois filhos, foi morto, ficou viúva. Filha, ela tinha tudo para ser uma mulher que, do coração duro, mas foi Deus que amoleceu. A tua mãe, e eu acredito, você acredita que ela esteja junto a de Deus?
1: Acredito que meu filho fala para mim direto, mãe, quando eu não estou bem, a avó vem e sonha para mim.
0: Então.
1: E Deus, ela veio, perguntou de você e falava, mãe, a avó, fala para ela ficar bem.
0: Então, só que filha, ela não quer teu coração duro assim, não tem porquê. E você falou, ah, mas não deu certo o relacionamento. Foi um livramento. Deus está preparando algo melhor para você, filha. Põe a mão no teu coração agora. Jesus, no seu sagrado coração eu peço. Tire esse meu coração duro. Raivoso. Esse coração de pedra. Põe teu coração em mim, Senhor. Dai-me mansidão. Dai-me humildade. Coloca amor no meu coração, Jesus. Eu te agradeço, Jesus, por ter tido uma mãe maravilhosa, por ter filhos maravilhosos. Então tira essa mágoa de dentro de mim. Amoleça meu coração. Que eu consiga amar. Porque eu sim, perdoar a quem, filha?
1: A mim mesmo.
0: É, perdoar a você mesma. Porque você tem muita coisa boa na tua vida, filha. Diga, Jesus das Santas Chagas, derrame uma gota do teu preciosíssimo sangue e meu coração voltará a ser de amor. Os meus sentimentos serão de bondade.
1: Eu me perdoo.
0: Amém. Levarei teu nome em oração, Edilaine. Pode ter certeza. E peça hoje, Santa Rita de Cássia, me ajude. Mas peça, Jesus das Santas Chagas, derrama uma gota do teu coração em mim e que o meu coração volte a amar. Eu vou para o intervalo, eu volto já. Volte comigo, povo de Deus.
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0: Querido povo de Deus, fique atento no Instagram para saber os horários de missas em peregrinação. Quero também lembrar que dia 4 de junho é quinta-feira de Corpus Christi. E eu quero convidar você para participar de Corpus Christi. Eu já estarei presente. Primeiro, às 12 horas, a Santa Missa Solene com o tapete solidário. Eu estarei presidindo essa missa das 12 horas no Santuário de Nossa Senhora de Guadalupe. Depois, às 14h30, em frente à Catedral Basílica, animação, missa presidida por Dom José Antônio, os bispos auxiliares Dom Reginei e Dom Adenis. Depois, a procissão, às 17 horas, chegada da Praça Nossa Senhora da Salete, a bênção do Santíssimo, que é o momento ápice de toda essa procissão. E depois eu faço um show de evangelização. Você vai poder acompanhar pela TV Evangelizar, Rede Evangelizar, TV, Rádio, YouTube, Padre Manzotti. Amado povo de Deus, daqui a pouco eu vou falar de Santa Rita. Lembrando que ainda hoje é possível você mandar até mim para deixar em Fátima as intenções. Ligue agora, 0800-410-6060. Por favor, nós estamos no mês de maio, tem uma missa ainda na Ermida de Nossa Senhora de Fátima, 0800-410-6060. Ainda hoje dá tempo, 41-3221-6060. Hoje é o último dia, aí eu consigo deixar na Ermida de Nossa Senhora de Fátima. É o último dia hoje, ligue. Nós vamos para a leitura orante. Volto a dizer, tá tocando? Tá te tocando, Jó? Deixe 041-3221-6060, deixa sua partilha. Quando chegar, vou ouvir tudo. E depois, se você tem perguntas, também deixe. Se conseguir, eu respondo no Experiência de Deus aqui. Se não der, eu faço uma gravação à parte no YouTube respondendo as perguntas. Se eu souber, é claro, não sei tudo não. Aí vou estudar. Bíblia aberta, cartilha de oração.
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0: E hoje nós vamos para Jó. Tá dando o que falar, né? Então, querido filho e filha, hoje ensino mais uma coisa. Você vai ver no seu visor, Jó, capítulo 12, do versículo 1 a 3. Aí você tem que colocar ponto e vírgula, porque vai para o capítulo 13, do versículo 1 a 12. Quando é pula de capítulo, é um ponto e vírgula, do jeito que está aí. Vamos lá? Vamos ao texto. Jó, capítulo 12, de 1 a 3. Resposta de Jó a quem? A Zofar, o terceiro dos amigos, entre aspas. Então, em resposta, Jó disse: sem dúvida, vocês são a voz do povo. E quando morrerem, não haverá mais sabedoria. Jó disse, vocês são a voz do povo, não tem nada de teoló, nada de Deus na tua conversa. Versículo 3. Mas eu também entendo as coisas, e não sou menos do que vocês. Quem não sabe isso que vocês disseram? Vou repetir de novo. Jó, da mesma forma que Zofar foi afiado na língua, o terceiro, Jó começa assim. Sem dúvida, vocês são a voz do povo. Vocês falam o que todo mundo fala. Não tem nada de sabedoria em vocês. Eu também entendo dessas coisas. E digo para vocês, eu não sou menos que vocês. O que vocês me falaram, quem não sabe disso? Agora sim, pule para o capítulo 13, versículo 1 seguintes, continuando a resposta, por isso ponto e vírgula. Eu vi tudo isso com os meus próprios olhos. Jó dizendo, escutei vocês, o primeiro, o segundo, o terceiro, ouvi vocês me falarem, meus amigos, versículo 2. Jó diz novamente, eu não sou menos do que vocês. E também sei o que vocês sabem. Versículo 3. Veja a audácia de Jó. Não rebeldia, não blasfema. Mas ele diz, versículo 3. Mas quero falar com Deus Todo-Poderoso. Quero discutir com Ele minha questão. Pode, padre? Gente, eu já falei que nos Salmos tem muito disso. Discutir não é blasfemar. É um diálogo mais acirrado, mas é um diálogo de amor. Eu quero discutir com Deus a minha causa. Versículo 4. Vocês ficam disfarçando a sua ignorância com mentira. Sabe o que vocês são, meus amigos? São como médicos que não curam a ninguém. Se vocês ficassem calados, poderiam passar por sábios. Eita, Jó, esse é dos meus. Versículo 6. Escutem agora a minha defesa. Prestem atenção nas minhas razões. Agora, Jó vai dizer as suas razões. Será que para defender a Deus vocês vão dizer mentiras? Vão falar palavras enganosas em favor dele? Será que vocês vão ficar ao lado dele? Vão defender a causa dele no tribunal? Por acaso seria bom com ele se ele os examinasse? Vocês pensam que podem enganar a Deus como enganam a pessoas? Se vocês forem injustos, mesmo em segredo, ele certamente os repreenderá. A sua grandeza os encherá de medo, e seus terrores cairão sobre vocês. Lembra que eu falei que Jó é o primeiro livro que discute um tema clássico que também gente inocente sofre, que pessoas santas também sofrem, são pobres? Versículo 12. As explicações antigas que vocês lembram são como cinzas, não valem nada. As suas defesas são fracas, como torres de barro. Repito, nesses poucos segundos, para que você pense. Jó chega e diz a eles: as explicações antigas que vocês têm não levam a nada, são cinzas, não vale nada. As suas defesas são como torre de barro. Voltamos já com a leitura orante de Jó.
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0: Por hoje, paramos aqui, na leitura de Jó. Padre, mas o que rezar em cima disso? Não, ainda vem a defesa de Jó. Mas tem algo que nos pode levar à oração. Primeiro, eu indico no livro Inabalável, se você não adquiriu, adquira, dê de presente. Vale a pena esse livro mais do que nunca, você está percebendo. Indico para você a página 86, que diz assim. Inabalável, página 86. Jó não conhece Deus plenamente. Se tem algo que começamos a perceber nesse discurso de Jó, é que Jó não conhece Deus plenamente. Eu não sei, eu não conheço, você conhece? Não teve o privilégio de ouvir as parábolas do reino. Nós tivemos Jesus Cristo. Nós tivemos de ver as chagas de Jesus ressuscitado. E no entanto, sua alma se inclina diante do Altíssimo com reverência, Jó, com confiança e esperança que ardiam no coração. Isso nos desafia. Você vai ouvir muito agora na defesa de Jó. Antes, eu só ouvia falar de ti. Mas ele lá no final vai dizer, agora o vejo. Leia hoje a página 86 e 87. Reze comigo, Senhor. Há muitos momentos na vida em que não tenho respostas. E não quero que os outros venham com respostas prontas. Como também não quero dar respostas prontas ao sofrimento dos outros. Quando eu não souber falar, que eu me cale. Que eu seja sábio em me calar. Senhor, eu não compreendo a grandeza do teu querer. Eu não entendo a magnitude da tua obra, mas eu me curvo a ti, Jesus. É mais fácil para mim, Senhor, porque eu tive Jesus Cristo. Eu sei o que ele me revelou de ti, ó Deus. Mas eu quero, como Jó, pedir que eu só não ouça falar de ti. Me permita a graça de ver-te. Amém. Esta foi a leitura orante de hoje. Ainda quero, Santa Rita de Cássia, já vou atender a Jaqueline, contar um pouquinho mais. Ela, viúva, e tendo os dois filhos morridos, desejou ser religiosa. Muitas vezes lhe negaram esta oportunidade. Negaram-lhe a oportunidade de ser religiosa. Foi quando ela pediu para entrar no convento de Santa Margarida Madalena, no convento agostiniano de Cássia. Bateu várias vezes no portão do convento, mas foi rejeitada. Ela, rejeitada para ser religiosa. Por quê? Mãe de que os filhos que morreu e do marido que foi morto. Ela não gozava de bom olhar. Mas ela recorreu à oração, mortificação e boas obras. Daí que vem as causas impossíveis. Foi quando, certo dia, São João Batista, Santo Agostinho e São Nicolau de Tolentino a toma pelos braços e a transporta até o claustro do convento. Quando a abadesa viu esse gesto, entendeu que era coisa divina. Desceram, viram, ficaram impressionadas e aceitaram-na com o hábito de monja agostiniana em Cássia. Uma mulher de profunda obediência, se pôs à prova em tudo. Acordava muito cedo, dormia muito tarde, mas dizia, sou feliz por estar aqui. Ali ela viveu por 40 anos, mas ainda não termina. Depois continuo sobre a vida de Santa Rita de Cássia. Agora, Jaqueline, que a paz de Jesus esteja com você.
1: Amém, padre. Bom dia, sua bênção.
0: Deus abençoe, Jaqueline. Você fala de onde?
1: De Recife.
0: Seja bem-vinda. Como é que você me acompanha em Recife?
1: Pela Recife FM, 97.1.
0: Meu abraço, Recife FM. E ali nós temos a TV Evangelizar, canal... 47.1. Diga lá, Jaqueline. Isso. A palavra é sua, que o sacristão daqui a pouco tira a gente do ar.
1: Ô, padre, bom dia. Bom dia. Quero pedir ao Senhor uma oração pela minha família.
0: Tá.
1: É, a casa dos meus pais, padre, perdeu a paz devido ao alcoolismo.
0: Meu Deus.
1: Ficou um ambiente pesado, padre, como se fosse uma guerra espiritual. Todo mundo que entra lá se sente mal. Tudo Entendi. Começou quando, por decepções, o meu irmão, que hoje tem 33 anos, o nome dele é Jarlan, a gente chama ele de Guga,
0: tá.
1: Começou aquela história, só tem a tua, só tem a tua. Ele não bebia, por influência de amigos, começou a beber.
0: Sim.
1: E depois de uma decepção com a pessoa com quem ele se relacionou, ele entrou em uma depressão profunda e buscou no alcoolismo a saída.
0: Padre, oh, meu Deus, que tristeza.
1: Olha, padre, ele está de um jeito... E teve um dia que eu fui lá da última vez, que eu fui lá, que ele é do interior, ele mora em, ele, a família toda mora em Tupapá.
0: Tá.
1: Padre, eu olhei, o corpo dele não tinha onde você colocar o dedo, parecia um corpo cheio de enxadas, de marcas,
0: Entendi.
1: De tudo.
0: Um e Jó que... vivo hoje. É, vai, continua.
1: Padre, e minha mãe é devotíssima de Santa Rita, não podia ter dia mais
0: fiado
1: para essa ligação.
0: Com certeza.
1: Minha mãe... agora está com a luta. Meu pai, ao invés de ajudar, ele recorreu à bebida também.
0: Meu Deus!
1: Tem dias que está meu irmão no quarto bêbado e meu pai no sofá bêbado. Minha mãe é uma serva de Deus fiel, ajuda nas coisas da igreja. Sempre está junto com o padre. O refúgio dela é a igreja. Aí agora, depois que ela se tornou ministra da Eucaristia, tudo ficou com peso muito maior. Aí é que eles bebem mais, mergulharam mais.
0: Entendo.
1: Como se fosse para realmente, espiritualmente, derrubar ela e ela desistir de tudo. O meu pedido de oração, um pedido de socorro pela família,
0: claro.
1: Pela minha família, sabe?
0: Nada melhor do que o dia de hoje, mas primeiro, quando você falar com a tua mãe, diga para ela não desistir. Que ela é o arribo da família, ela é a coluna da família, que se ela desistir, todos caem, que não tenha receio e continue servindo, seja com o filho bêbado no quarto, seja com o marido bêbado na sala.
1: É uma mulher de tanta fé, que um dia no desespero, ela disse que rezou 7 rosários no mesmo dia, não foi
0: Acredito.
1: 7 textos, foi
0: 7 rosários, eu sei.
1: 7 rosários. Padre, ele virou, como o senhor tinha falado anteriormente de Jó.
0: De Jó.
1: Perdeu o gosto de viver.
0: Entendi.
1: Né? Aquela fase que perdeu o gosto de viver. O alcoolismo levou ele ao fundo do poço. Padre, ele está uma magreza só, ele não tem mais saúde. Ele só para de beber quando o estômago dele não aguenta, que ele começa a vomitar.
0: Entendi.
1: Ele para. Quando passa esse processo, ele volta a beber de novo.
0: Você pode
1: me dizer que o senhor rezasse, fizesse uma oração
0: claro,
1: por aquela
0: filha.
1: Casa por ele.
0: Vou colocar hoje, em plena novena, me diga o nome primeiro do seu pai.
1: O meu pai é José Alves.
0: Só um minutinho, José Alves, deixa eu anotar. Da sua mãezinha, que é uma Santa Rita de Cássia hoje.
1: Eunice. Mas todo mundo chama ela de Dona Liro, que é o apelido dela, é ministro da Eucaristia.
0: Liro.
1: Isso.
0: E o nome do seu irmão?
1: Esse que bebe é Jarlan.
0: Jarlan, deixa eu só...
1: Jarlan, ô Guga, pode botar Guga.
0: Não,
1: que é, o nome todo mundo
0: tem que, é o nome do batismo.
1: Batismo.
0: Jarlan.
1: Filha.
0: Jarlan, entendi.
1: Isso,
0: levarei
1: isso.
0: No altar do Senhor, filha, na missa de hoje. E agora, quando rezarmos a Santa Rita de Cássia, vou rezar de modo especial pela sua mãe, seu pai e seu irmão. E eu tenho que ir para o intervalo, eu volto já, gente. Minha saudação à Jaqueline de Recife, TV Evangelizar 47.1, canal aberto. Lá, Rádio Recife FM, Marcelo Pitanga. Rádio Linda FM, Ivanildo, da Obra de Maria. Ao arcebispo, Dom Paulo Jackson Nóbrega de Souza. Eu volto já, volte comigo, gente. Tem muita coisa ainda, voltamos já.
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11: 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São João Apóstolo.
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0: Filhos amados, aniversário de Aquiraz FM, Aquiraz Ceará, Cidade FM, Santana do Jacaré, Minas Gerais, Colmeia FM, Cascavel, Paraná, Hipnose FM, Camacho, Minas Gerais, Líder FM, Santa Cecília do Pavão, Paraná, São Miguel FM, São Miguel do Taipu, Pernambuco, TV Evangelizar, canal 23.1 de Naviraí, Mato Grosso do Sul, canal 49.1 TV Evangelizar de Zedoca, Maranhão, afiliada Brasilnet, Telecom, Cornélio Procópio, Paraná, Intercabo, Cantagalo, Rio de Janeiro, Rodrigues, canal Porto Velho, Rondônia, Unidas Net, Itabaiana, Paraíba. Querido povo de Deus, ainda tem um aspecto importante que quero falar de Santa Rita de Cássia. Em 1442, numa sexta-feira santa, Santa Rita ouviu o sermão de São Tiago de la Marca sobre a coroação do menino, do coração de Jesus. E foi quando ela recebeu um estigma de Cristo. Se você olhar a fronte de Santa Rita, ela tem um estigma. Você poderia dizer, mas é uma honra. Não, para ela foi motivo de muito sofrimento, de humilhação e isolamento. Porque esta chaga de Jesus, ela é uma estigmata, se converteu numa ferida purulenta e fétida. E o que fez com que ela fosse recolhida, distante de todas as outras irmãs. Levavam-lhe só o necessário. Por 15 anos, ela teve essa estigma. Em 1950, o Papa Nicolau IV promulgou o jubileu do Ano Santo e Rita queria passar por Roma. E a ferida impossibilitada, veja que milagre. A santa não perdeu a esperança, mas para esse jubileu, graças a Deus, ela teve a ferida retirada. Já tinha 60 anos. Foi a única vez que a ferida cicatrizou. Retornando de Roma, a ferida se reabriu e permaneceu até a sua morte. Santa Rita de Cássia, estigmata das causas impossíveis. Tudo na vida dela foi causa impossível. Por isso que vem o nome Santa Rita de Cássia, rogai por nós. Agora, antes da novena do dia, vamos à quinta catequese do Espírito Santo. Os frutos do Espírito Santo, preparando-nos para Pentecostes. Quando o Espírito Santo age em nossa vida, ele transforma o coração humano. Essa transformação aparece nas atitudes, que a Bíblia chama de frutos do Espírito Santo. É assim como uma árvore saudável que produz frutos. Também o cristão que vive no Espírito produz frutos na Bíblia. Esse texto nós temos em Gálatas, capítulo 5, versículo 22 a 25. Escuta, os frutos do Espírito Santo. Diz São Paulo aos Gálatas: o fruto do Espírito Santo é o amor, alegria, paz, paciência, benignidade, bondade, fidelidade, mansidão, domínio de si. Vou repetir. Gálatas, capítulo 5, versículo 22 a 23. Os frutos: amor, alegria, paz, paciência, benignidade, bondade, fidelidade, mansidão e domínio de si. Se você quiser saber com mais, uma catequese mais completa sobre o Espírito Santo, procure no YouTube, que nós estamos com a quinta catequese no dia de hoje. Por isso, reze comigo. Divino Espírito Santo, amor do Pai e do Filho, preparando-nos para Pentecostes, inspirai-me sempre o que devo pensar, o que devo dizer, como devo dizê-lo, o que devo calar, o que devo escrever, como devo agir, o que devo fazer para obter a vossa glória, o bem das almas e minha própria santificação. Divino Espírito Santo, venha sobre nós e dai-nos um novo Pentecostes. Amém. E agora sim, no dia de Santa Rita de Cássia, colocando todos os pedidos, como continuamos amanhã, hoje é o quinto dia, mas hoje é o dia de Santa Rita, rezemos a novena.
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0: ó poderosa e gloriosa, Santa Rita, chamada Santa das Causas Impossíveis, advogada dos casos desesperados, auxiliadora da última hora, refúgio e abrigo da dor, que arrasta para o abismo do pecado e da desesperança, com toda a confiança em vosso poder, junto ao Sagrado Coração de Jesus, a vós recorro neste caso difícil e imprevisto que dolorosamente oprime meu coração. Tem algo que está te oprimindo? Eu tenho. E estou rezando, filho. Quando eu faço assim, não é que eu estou brincando, não. Deus sabe o que eu estou colocando diante dele, precisando muito. Rezem por mim. Obtenha a graça que desejo, pois sendo-me a necessário, eu quero. Apresentada por vós, Santa Rita de Cássia, minha oração será atendida. Vós que sois tão amada por Deus, dizei a Nosso Senhor que me valerei desta graça para melhorar minha vida, os meus costumes e para cantar na terra a vossa divina misericórdia. Santa Rita das Causas Impossíveis, hoje é teu dia, rogai por nós. Santa Rita das Causas Impossíveis, hoje é teu dia, intercedei por nós. Santa Rita de Cássia, hoje é teu dia, no céu, rogai por nós nas causas impossíveis que te apresentamos. Amém. O Senhor esteja convosco, Ele está no meio de nós. Abençoai, Senhor, a água, a roupa dos enfermos, as fotos de família. Abençoai os remédios e todos os que mais precisam. Por intercessão hoje de Santa Rita de Cássia, Pai, Filho e Espírito Santo. Amém. Ah, a música que eu termino, inabalável, fruto da oração de Jó. Inabalável. Veja o clipe.

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2: Olá, muito bom dia, bom dia, bom dia. Sexta-feira chegou, hein? 22 de maio, ano 2026. Estamos vivendo mais uma sexta-feira do ano aí. Graças a Deus, mês de maio está indo embora, está percorrendo a caminhada. Né? Amanheceu com bastante frio a nossa região, bastante gelado aqui a região do Polo Cuesta. Bom dia especial à nossa querida turma aí de Itapetininga. Alô Itapetininga, alô também pessoal de Engatuba, Guareí, cidade de Torre de Pedros, bairros, as fazendas, os sítios. Também bom dia para Quadra, Cesário Lange, pessoal também de Tatuí, Boituva, Sorocaba, Pereiras, Conchas, Porangaba querida e também os municípios de Bofete, Pardinho, Botucatu, Avaré, pessoal que está sintonizado com a gente nesse momento em Bauru, também os municípios de Garça, Galha, também Marília e a Grande São Paulo e outras cidades que nos acompanham através da nossa querida internet aí nesse mundo de meu Deus, né? Sexta-feira com bastante volume aí, é de tempo úmido, gelado em todo o estado de São Paulo. A preocupação é com essas baixas temperaturas, né? Que, portanto, voltam a ocorrer em todo o estado. Desejo para você uma ótima sexta-feira, abençoada para você que está trabalhando agora nesse momento. Você também que nos acompanha através aqui da nossa live no Facebook, Marcos Rodeio, Marcos Lourenço, as informações, prestação de serviço e muito mais. E a segurança. Falando em segurança, a cidade de Guareí, cidade de Torre de Pedra, cidades das nossas regiões do estado de São Paulo, né, a gente sabe que tem aí um baixíssimo índice, né, de violência, mas que ainda predomina outras cidades do nosso querido interior. É o caso de Tatuí. A violência vivida por moradores da cidade do interior de São Paulo, assalto em Tatuí, deixa a população em pânico. Nas imagens registradas por uma câmera de monitoramento de uma residência, fraga o momento em que o morador é assaltado e é levado uma motocicleta. Segundo as informações, foi roubado ali no bairro São Judas. A vítima ficou em estado de choque com a situação, né? As vítimas que acabaram, portanto, tendo essa motocicleta roubada na frente de casa. Isso é lamentável, né? A gente vê casos que acontecem em todo o Brasil, mas cidades como, né, Pacata, cidades do interior, a gente vê acontecendo crimes como esses todos os dias, né? E ocorrências que surgem de última hora, pega a população de surpresa por ser considerada uma cidade segura, né? Com câmeras de monitoramento e entre outras coisas. Mas mesmo assim, não dão conta de tantos criminosos que estão à solta por aí, praticando seus delitos, né? Portanto, mais um assalto ali. Moradores não reagiram, mas tiveram a motocicleta levada pelos assaltantes, que chega, né, eles chegaram em outra moto e acabaram efetuando o assalto. Ainda colocaram, né, o proprietário da moto acaba deitando ali no chão, né, nas imagens a gente vê nas câmeras de segurança que eles ficaram em poder dos bandidos. Pelo menos aí a gente nota que tem de dois motoqueiros, né, que chegam em duas motos e acabam efetuando esse assalto ali na cidade de Tatuí, ali no bairro São Judas. As vítimas ficaram, né, ficaram em estado de choque. E a gente visualizando na imagem, não é para menos, né, meu amigo? As vítimas ali ficaram em poder dos assaltantes que efetuaram e levaram essa motocicleta, né? Portanto, é lamentável pelo ocorrido e pelas imagens, traz aí uma certa insegurança. Moradores comentam, né? Ah, olha, é isso, é aquilo, mas praticamente a situação aí para a prefeitura, para a GCM, é controlada, né? É controlável, como diz, né? Mas nesses casos, cidades como Tatuí, lamentável a gente ver um registro como esse de assaltante chegar ali e levar uma moto à mão armada, né? E ainda colocar um dos moradores ali no chão. Olha, um motociclista morreu atropelado por uma carreta em Guarulhos. O acidente foi na rodovia Presidente Dutra, na manhã desta sexta-feira, dia 22 de maio, por volta das 7 horas e 57 minutos. O local da ocorrência foi próximo ali ao Porto da Igreja, que fica na cidade de Guarulhos, na Grande São Paulo. Cidade de Guarulhos, na Grande São Paulo. Conforme informações do local, o trânsito apresentava congestionamento e anda e para. O motoqueiro veio na faixa do meio, no corredor, e um carro fechou o motoqueiro e ele perdeu o controle da motocicleta e caiu embaixo do segundo eixo da carreta e acabou sendo atropelado pela carreta. Ele não resistiu aos ferimentos e acabou morrendo no local, né? Não resistiu e acabou morrendo no local esse motociclista. Olha aí, ó. Serve de alerta para os motoqueiros, né, que andam no meio do trânsito. Um outro carro bateu nesse jovem que acabou indo para debaixo da carreta. A equipe ali da CCR Via, né, esteve no local para tentar socorrer esse motociclista, mas foi relatado que ele acabou morrendo ali ao ser atingido por essa carreta ali na região de Guarulhos, na Grande São Paulo, próximo ali ao Porto da Igreja, né? Um local chamado Porto da Igreja. 11 horas e 7 minutos em Torre de Pedra, hoje é sexta-feira. Como que vai ficar sua sexta-feira? E esse tempo deve esfriar, deve congelar? Porque esfriar já esfriou, né? Agora, congelar, meu amigo, parece que nós estamos no Polo Norte, mas não é. Nós estamos em Torre de Pedra com bastante frio, temperatura já caindo bastante, cerca aí de 5 graus em algumas determinadas localidades aqui da região, atingindo um ponto bem gelado, né? E aquele agasalho é importante. Se você tem um agasalho aí para doar, ou até mesmo colaborar com alguém, né, de algum orfanato, instituição de caridade que atende os velhinhos. Se você também desejar trazer para a gente aqui na rádio, é importante você participar da campanha do Agasalho 2026. A sua luta, né, de ajudar, de solidariedade, é a nossa também. Então faça parte da corrente do bem. Olha, a polícia prendeu uma suspeita de tráfico de drogas na rodovia de Porangaba. A polícia encontrou porções e haxixe em uma mala com fundo falso. É aquilo, né? A viajante acha que nunca vai ser descoberto o que ela está transportando. Mas a polícia, portanto, descobriu dentro do carro da mulher uma mala que tinha um fundo falso. Exatamente. Essa mulher, ela foi abordada, né? Ela foi encaminhada à delegacia. A polícia rodoviária prendeu na manhã desta quinta-feira, dia 21, uma mulher suspeita de tráfico de drogas em Porangaba. De acordo com a corporação, o veículo da suspeita foi abordado no quilômetro 158 da rodovia Castelo Branco, SP-280. No automóvel, os agentes encontraram porções de haxixe em uma mala com fundo falso. Os entorpecentes foram

e até mesmo pegando de surpresa indivíduos desavisados, né? Pessoas que vão, portanto, de um lado para o outro, transportando esses entorpecentes. Abraço especial aqui para o nosso amigo Marildo. Ô Marildo, tudo bem? O Marrom, lá das lojas 100, né? Tá sempre com a gente aí curtindo. Bar dos Amigos, também o nosso amigo Lourdes. Ô Lourdes, tudo bem? O Adilson na Rua do Campo. É, e todo o pessoal ali que faz parte da família dele aí, tá sempre curtindo. Uau, também, né? O Jair Siqueira e a Patrícia Fará. Tá com a gente aí a Aparecida Bernardes, a Sandrinha Santos, que tá mandando um bom dia especial aqui. E uma maravilha, Wilson Desidério, meu amigo. Tá muito frio por aí? Olha o casacão aí do nosso amigo, né? Eita, rapaz. O Wilson Desidério tá com aquele casaco aí. Que casaco bonito é esse aí, Wilson Desidério? Você vai pra Lua ou pra Marte? Ah, ele falou que vai pra Conchas. Será que lá tá frio assim? E na Praia Grande aí, meu amigo? Tá muito frio, né? Não dá pra dar aquele mergulho no mar aí não, né? Abração especial. Também um abraço pra Rosângela Oliveira. E ela diz aqui parabéns aos policiais, né? Os policiais, eles fazem o trabalho deles, né, Rosângela? Eu fico admirado, sabe? Que muitas vezes as pessoas falam assim, mas como que eles sabem que ali está sendo transportado algum entorpecente, algo? A polícia trabalha não com... com me disse, né? Ah, isso aqui, ali, né? Trabalha com o objetivo não de adivinhar também. Muita gente acha que a polícia adivinha alguma coisa. Não adivinha, eles trabalham com seriedade quando é feito um trabalho sério de investigações, né? De averiguações, acaba acertando aí e acerta em cheio, né? Pouco tempo a gente estava ali no Rancho da Pamonha, que fica próximo aqui, depois do pedágio de Quadra, sentado ali tomando um suco. Ah, suco gostoso, hein, rapaz? Suco de milho. E, de repente, cruzou um carro ali em alta velocidade pela rodovia e entrou. Só que ele achava que ia entrar naquela estrada, de barro, né? E acabou se dando mal, entrou ali, não tinha saída, se escondeu atrás ali do prédio. E pouco depois, 2 minutos, chegou uma viatura muito rápido, já com armas em punho. Deu ali ordem para que o motorista descesse do carro com as mãos ao alto. E logo em seguida foi constatado ali vários tabletes aí de entorpecentes, né? E como que eles adivinham? Como que eles sabem que um carro tá ali, tá todo fechado, né? É o cheiro da erva, né, rapaz? Que vai longe. Ó o Chechel ali falando, é o cheiro, mas não é. Eles trabalham realmente com... Quando trabalha com investigação, de fato, né, esperando, aguardando para dar o bote certo, acabou, portanto, a polícia conseguindo de forma coerente conseguir e ter o êxito aí, né, obtendo o objetivo da operação. Acabou o elemento preso em flagrante por a prática do delito. O meu amigo Wilson Desidério, ele falou, Marcão, saudades do Chechel e do Tiori. E do Louro. Louro José? Rapaz, não tem Louro José aqui. É o Louro Cláudio Martins, rapaz, de Porangaba. Ele mora lá na Colina Verde, viu? Lá onde tudo é verde. Você é palmeirense ou isso, Desidério? O corintiano ali falou assim, vai, Corinthians! Rapaz, cadê ele, hein? Ele tá me ouvindo nesse momento. Mas eu descobri que ele fala isso, mas é na brincadeira. Mas ele nem é corintiano, é santista. Então vai, Neymar! Vai, Neymar! E o Neymar, rapaz? O Chechel quer ganhar uma camiseta do Neymar. Que vá comprar, viu, Chechel? Pelo amor de Deus, vou dar a camiseta do Neymar pra você. Eu vou dar uma camiseta. Vou dar uma camiseta do Nike Jones pra você. É, o Nike Jones tá precisando de uma camiseta, viu? O Wilson Desidério. O Nike Jones tá com frio. Quem que não tá com frio nessa época, né, meu amigo? Ele falou, Marcão, saudade do Chechel do Tiori. Tiori tá mais encapado do que... É, o homem tá encapado mais do que aquele fio. Aquele fio 10, né? O capa, só tem capa também, viu? Fio 10 com fita isolante. Tá muito frio por aí, né, Tiori? Ô, Tiori, ele tá com um zoinho. Ele falou que coloca só os dois olhos de fora e o nariz pra dar uma respirada debaixo da coberta. Mas o Chechel falou que não dá pra fazer isso porque ele tá dormindo agora com um pastor alemão. Rapaz, o pastor alemão disse que tá lá debaixo da coberta com ele. Falou que não dá, viu? Porque o pastor alemão tá mal cheiroso. Então tem que comprar um Detefon.
Você já pensou? Já existia aquela cobertinha, né, Wilson Desder?

0: Eu acho que você conhece, viu? Você conhece, meu amigo. Aquela coberta abafa, abafa tudo, né? Abafa é tudo. Então, é aquela cobertinha maravilhosa para esse frio. Mas falando sério, ó, gente, vamos ajudar, vamos participar da campanha do agasalho com aquela coberta, ajudando quem tem frio, porque não é brincadeira, não. Se os peixes que moram na água estão morrendo, né? Agora, eu recebi a informação ali que todo dia com esse frio aí morre de 5-6 peixes enorme, né, rapaz? É uma dó, porque o frio é intenso. Já que a tilápia, ela é da região quente da África, né? E veio aí para os rios frios e os lagos do Brasil e acabou, portanto, que tem locais que é fundo, né? Elas acabam não tendo tanto contato com a superfície da água. Mas locais rasos acabam elas morrendo devido ao frio, né? Esse frio aí congelante, abaixo de 14 graus, já começa o frio e elas não resistem e acabam morrendo. Imagine o ser humano, né? Se morre também ser humanos aí que estão embaixo de pontes, viadutos. Então ajude de alguma forma essas pessoas, né? A se livrar desse frio, meu amigo, que não é nada fácil, né? Agora, com essas baixas temperaturas, a gente vive, portanto, em estado de atenção. Eu volto já com mais informações da região. Para você que está ligado com a gente, um super bom dia e muito obrigado pelo seu carinho e pela audiência.
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0: Muito bem, Paulista FM, a emoção que virou sucesso. Hoje é sexta-feira, finalzão de semana, meu amigo. Olha, o aniversário de emancipação político-administrativo de Porangaba é celebrado oficialmente no dia 4 de junho. A data marca a instalação oficial do município no ano de 1928. Portanto, nós vamos ter aí desfiles, né? Shows e eventos cívicos e culturais promovido pela Prefeitura Municipal de Porangaba. No decorrer da programação, durante a semana, a gente vai estar falando aí do aniversário da nossa querida Porangaba, né? A cidade de Torre de Pedra, no passado, pertenceu aí ao município de Porangaba. Antes a Tatuí, depois Porangaba. E aí se desmembrou, né? Se tornando aí município independente. E, portanto, dia 4 de junho, a comemoração aí do aniversário da cidade de Porangaba. Com certeza vem uma programação diversa, né? Cheia de energia e positividade nesses 98 anos. É, venha comemorar. Nós teremos shows aí que vão valer a pena, né? Shows realmente legal. A prefeitura vai trazer grandes atrações. Teremos aí do dia 3 a 7 de junho, Porangaba 98 anos. Local, ali no espaço de eventos José Carlos Borromeu Bueno, na Avenida Cristino Manuel de Miranda, próximo ali à rodoviária. Então, no dia 13 de junho, quarta-feira, às 17h30, caminhada cívica, na rua 4 de junho. No dia 4 de junho, na quinta-feira, às 16 horas, a missa em ação de graças, Corpus Christi, e também às 19 horas, culto de avivamento com participação das igrejas locais e ministração da palavra com o pastor Serginho. No dia 5 de junho, sexta-feira, às 21 horas, DJ Bitoca. Às 22h30, show. Teremos também o show aí com Lourenço e Lorival. No sábado, dia 6 de junho, às 21 horas, o DJ Bitoca comanda a festa. E às 22h30, show com Gustavo Moura e Rafael. No dia 7 de junho, Os Cutelos. É, domingo, 8 horas, o primeiro encontro de carros antigos, os Guardiões dos Clássicos, né? 10 horas, a banda 84. 13 horas, a banda Black Tequila. E 15 horas, banda Os Cutelos, né? Os Cuitelos, que vão estar brilhantando as festividades aí, portanto, de Porangaba. 98 anos, hein? De muita história, de muita luta, de muitas conquistas, a nossa querida Porangaba. Participe! Vem aí de outros municípios para prestigiar este super evento. Gente, vamos saber agora como que fica a temperatura, esse tempo para o estado de São Paulo. Vamos saber agora, diretamente aí do Brasil 61, portal de informações.
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9: A região sudeste terá essa sexta-feira, dia 22, marcada por muita nebulosidade e condições para chuva em diferentes pontos do território. No estado de São Paulo, o tempo permanece mais fechado, com possibilidade de chuva ao longo do dia, especialmente nas áreas do interior e do oeste paulista. Na capital e faixa litorânea, o sol aparece entre nuvens, mas ainda há chances de pancadas rápidas. A previsão de instabilidade também se estende para todo o Espírito Santo, com variação de nuvens e possibilidade de chuva passageira. Entre as capitais, a mínima prevista é de 12 graus em São Paulo, já a máxima pode chegar aos 26 graus em Vitória. A umidade relativa do ar varia entre 50% e 100%. Juline Pogorzelski, o tempo e a temperatura.
0: 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Bom dia para você, sexta-feira, finalzão de semana. 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Para você ligado com a gente, quer mandar aí um recadinho? Aqui, ó, 15-981-581-540775. 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E para você que tá ligado junto com a gente aí, sempre acompanhando o nosso programa, você também pode mandar a sua mensagem. Sua mensagem é especial aqui na nossa programação. Como o sol, ele nos aquece, como a chuva, ela é numa hora propícia, né? Para o homem do campo, para a água que nós consumimos, a bebida líquida, ela vem aí dos céus, né? A chuva. Às vezes brota da terra também, mas de alguma forma vem de algum lugar. E a gente tem que estar sempre preservando. E eu falo sempre preservação porque é fundamental a preservação da natureza. Todo cuidado é pouco. Olha, o Centro Cultural da Fiesp integra a Virada Cultural 2026 com exposição gratuita que vai homenagear grandes cartunistas brasileiros. Então fique atento. Entre aí na nossa programação no site, tem essas e outras informações legais para que você fique sabendo aí, né, da valorização. Gente, ontem também foi publicado nas redes sociais sobre invasão a domicílio em Torre de Pedra. Isso mesmo, levaram vários objetos de uma residência, de uma chácara aqui no município, E sempre quando acontecer algo como esse, é importante você ir até uma delegacia, registrar um boletim, porque a polícia não trabalha com adivinhação. É como a gente aqui trabalha com informação. Muitas pessoas repassam as informações para a gente e nós levamos ao ar. E para que serve isso? Muitas vezes serve de alerta. Muitas vezes serve de objetividade de uma informação que a pessoa não sabe. Oh, tô morando aqui. Pouco tempo a gente divulgou uma notícia. O camarada, um dos ouvintes, mora em São Bernardo do Campo e ele tem uma chácara. E ele não sabia que ele estava morando ao lado de um criminoso. E aí ele ouviu pela programação aqui. Ele falou, meu Deus do céu, rapaz, eu estava do lado de um cara lá. De repente chegou 4 viaturas de São Paulo, chegou lá. Falou, aqui que mora fulano? Não. E o nome do senhor? O cara falou, começou a enrolar, ele começou a falar línguas estranhas. Começou a gaguejar, mas qual o nome do senhor? É Mário. Mas é o Mário, aquele que mora atrás do armário? Não. Aí, o camarada começou a tremer mais do que vara verde. Aí os policiais já suspeitou, o camarada começou, tô pouco tempo aqui, eu moro aqui. Há muitos anos. Aí começou a falar umas coisas que não tinha nada a ver, né? O cara mora há muito tempo, pouco tempo, muitos anos. Aí começou a enrolar. Tava mais enrolado do que batina de padre. Então, o rapaz, o que aconteceu com ele? Ah, mais enrolado do que o bigode do gaúcho ali. É gaúcho, hein? Mais enrolado que bigode de gaúcho. Exatamente. Então, começou a complicar para ele e levaram ele. Ou vamos fazer uma consulta. O senhor tem uma identidade aí? Rapaz, faz tempo que eu não tenho identidade. Mas como, rapaz? Você não tem documento nenhum? Você mora aqui, não sabe de quem? Mora com quem aqui? Moro eu só. Aí ele ouviu uma voz, uma mulher. Quem é, bem? Ué, não, você mora sozinho? Tem outra pessoa? Aí os policiais entrou, verificou. O cara tinha mandado de busca, né? De passagem aí. Altíssimo, perigoso, levaram ele. Então essas informações são preciosas para alertar os moradores a ficar em alerta, né? Por isso que existe aquela polícia comunitária, para que você possa comunicar, né, seu vizinho, seu parente, seu amigo, ficar de olho, né, em movimentações estranhas. Movimentações estranhas. Ouviu passos no quintal? Aí você já sabe, né? E levaram alguns objetos de uma chácara aqui em Torre de Pedra e a pessoa estava indignada com essa situação. Então a gente orienta as pessoas a procurar a polícia para registrar. Ah, não vai dar em nada. Nunca vai dar em nada se você não comunicar, né? Os caras da polícia não trabalham com adivinha. Eu vou adivinhar que o camarada... Não, eles trabalham com a caneta, vai anotar ali, ó, os BO, e vai, portanto, passar para a Secretaria de Segurança, que há índices de roubo, assalto, né? Principalmente, não somente BO de casos de família, né? De brigas conjugais, mas também, né? Porque há pouco tempo foi feito um levantamento que mais existe, né? Em alguns municípios pequenos, essas confusões familiares, do que propriamente crimes relacionados a assalto, roubo, né? Já fizeram de tudo, né? Mas as pessoas não registram, como que vai ficar? Teve aí, pouco tempo, ano passado, celular levado, roubado, carro roubado também no município. Também tivemos chácaras invadidas, mas mesmo assim não comunicaram. Então a polícia não trabalha com adivinhações, eles trabalham com uma caneta, um papel, né, registrando todas essas informações. Que as pessoas procurem, né, a manter essa informação para a polícia, para que ela possa fazer uma ronda ostensivamente, para que evite esse tipo de situação. Mesmo fazendo rondas e tudo, acontece, imagina, aonde não existe esse tipo de situação, aí, né, aonde a polícia não está, os criminosos estão ali perto, visualizando, né, e apurando aonde ele encontra um buraco aberto para ele entrar e poder sair. Ele não entra também aonde que tem coisa para ele se estrepar, né, ele vê ali as condições, ó, está fácil demais. Isso aqui é mamão com açúcar. Então ele entra lá e acaba levando, né, como levaram aí vários objetos de uma chácara aqui no município. Ventilador, liquidificador, batedeira, levaram tudo lá, fizeram uma limpa. A gente não gosta de expor, a gente gosta de trazer informação, mas fica aí o alerta para você, morador, ficar com as antenas ligadas, porque aonde a polícia não está, os meninos estão para fazer a limpa, né? E todo cuidado é pouco. E o Xaxéu já gritou, aqui ninguém entra. Rapaz, para com isso, Xaxéu. Você também é um cara que, né, duvida das coisas. Então, preste atenção na situação. E o Tiori falou, esse Xaxéu é imaginário. Não, o Xaxéu não, ele mora ali na... Onde você mora hoje, Xaxéu? E nem ele sabe, né? Ela não escorrega, lá vai um no Sobrado Verde Limão, na Rua do Escadão. Esse é o endereço dele, olha aí, ó. 11h36, bom dia pra você que tá ligado junto com a gente, curtindo. Então não é aqui não, né? Não tem escadão aqui, tem? Não tem, rapaz. Não tem escadão não, então não é por aqui não. Tá bem longe, né, Xaxéu? Você fica só na internet aí, mandando os detalhes. Esse daí, vou te falar uma coisa, hein? Mas o frio, gente, vamos agasalhar, vamos ter cuidado com esse frio aí, ó. E atenção redobrada, bom final de semana e até o nosso novo encontro aqui pela Rádio Paulista. A emoção que virou sucesso, porque, olha, Deus está sempre no comando de todas as coisas e que Ele abençoe seu final de semana, que seja de descanso, de produtividade, de encontro, de bate-papos e de muita interatividade. E até segunda, se Deus quiser, aí com mais um programa líder, campeão de audiência, com mais de 10 milhões de visualizações e acesso aí pelo Brasil e pelo mundo, aqui pelo nosso site, radiopaulistafm.com.br.
10: Marcos Rodeio.
0: Um grande abraço, fique com Deus e um ótimo final de semana!

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2: Muito bem, a partir de agora está entrando no ar mais uma edição do programa. O sucesso de ontem e de hoje é o Super Giro Musical, que está começando a partir de agora, nesta sexta-feira.
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1: Bora para mais uma edição do Resumo de Novelas. A gente confere tudo que rola em Avenida Brasil desta sexta. Ilo descobre que Jorginho terminou com Débora para ficar com Nina. Max fala para a família que fechou um grande negócio e ganhou muito dinheiro. Mona Lisa pede para cuidar de Silas. Darkson descobre que seu pai mentiu sobre sua doença. Verônica pede para o marido abrir a porta de casa para Noêmia. Tomás desiste de uma viagem que Cadinho lhe ofereceu ao saber que Débora se separou de Jorginho. Fique ligado que a gente volta a qualquer momento com mais resumo da sua novela favorita.
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1: Atenção, atenção, signo de Áries. Passeios, rolês, viagens e atividades diferentes devem trazer grandes alegrias e tudo será ainda melhor ao lado dos amigos e das pessoas queridas. Na sorte do dia, seu número é o 54. Atenção, atenção, signo de Touro. O período vai reunir excelentes oportunidades para fazer investimentos, negociações e cuidar dos interesses financeiros. Por outro lado, os astros aconselham a agir com discrição e garantem que o segredo será a chave do sucesso. Então, nem pense em comentar suas conquistas nas redes sociais, viu? Na sorte do dia, seu número é o 59. Atenção, atenção, signo de Gêmeos. Passeios, eventos de grande público, atividades culturais e rolês com a turma recebem sinal verde, viu? E tudo indica que você vai se esbaldar se você aproveitar. Ainda mais se estiver ao lado dos amigos e do love. Na sorte do dia, seu número é o 38. Daqui a pouco a gente confere as previsões astrais dos demais signos. Fique ligado, eu sou o Fabão e a gente volta daqui a pouco.
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0: Paulista FM, a emoção que virou sucesso, 11 horas com 59 minutos. Vamos juntos aí, tocando a sua melhor música. A gente dança.
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2: Bora pra mais uma edição do Resumo de Novelas. A gente confere tudo que rola em A Nobreza do Amor desta sexta. Malungo garante a Jendal que trará a Lika de volta à Batanga. Todos estranham o comportamento de Viriato sem perceber que se trata de carrapato disfarçado. Miguel e Fátima repreendem a postura de Salma na festa de noivado, mas Fuad não se importa. Pascoal tem uma nova informação sobre o paradeiro de Dume. Dume conta a Akin e Ladissa que escreveu para Lika. Caetana e Cício se preocupam com os planos de Mundica. Mirinho, Casimiro e Diógenes prestam queixa a Fortunato contra Fabrício. Salma confessa a Lika Lúcia que está tentando fazer com que Fuad desista do casamento. Fique ligado que a gente volta a qualquer momento com mais resumo da sua novela favorita.
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6: Atenção, atenção, signo de Câncer. O dia pede folga para alguns, o dia pede interesse profissional para outros. E é isso mesmo, viu? Para você que não vai estar de folga, atenção, atenção, para os interesses profissionais, eles estarão super favorecidos e você só terá a ganhar se der o seu melhor no trabalho. Seus talentos e competências vão ficar em evidência e devem brilhar ainda mais a partir da tarde. Contatos e conversas com pessoas influentes e poderosas podem trazer dicas valiosas e abrir novas portas. A sorte do dia, seu número é o 44. Atenção, atenção, signo de Leão. Seu magnetismo leodivo vai ficar ainda mais forte do que está e sua presença será super marcante. Passeios, viagens, programas diferentes, reuniões especiais de trabalho devem reunir as melhores promessas e a diversão também pode estar próxima, viu? Bem garantida aí no final do dia. Na sorte do dia, seu número é o 20. Atenção, atenção, signo de Virgem. Seu sexto sentido está de plantão e vai indicar os melhores caminhos para você negociar e faturar. Também pode levar vantagem ao tratar de interesses que envolvam aluguel, compra ou venda de casa ou terreno. Na sorte do dia, seu número é o 54. Daqui a pouco a gente confere as previsões astrais para os demais signos. Fique ligado, hein? Eu sou o Fabão e a gente volta daqui a pouco.
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Muito bem, vamos juntos, tocando aquilo que você mais gosta de ouvir, que é a boa música de qualidade. O nosso super giro musical na sua tarde, te fazendo companhia aí, ó. A música não para, vamos juntos pela frequência de 87,5 MHz, sexta-feira, um ótimo final de semana. Tá chegando aí o Sandy Júnior. Ah, Sandy e o Júnior, né? Pra matar a saudade, recordar o grande sucesso aqui, que fizeram e marcou época, né?

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1: Atenção, atenção, signo de Libra. Sua habilidade para conciliar interesses estará tinindo e você saberá agradar quem estiver à sua volta. No amor, o coração vai bater na frequência da alegria e boas novas estão previstas. Na sorte do dia, seu número é o 44. Atenção, atenção, signo de Escorpião. Você vai acordar com a vitalidade no topo e terá disposição farta para pegar firme no serviço se for para ganhar uma grana extra. O sol brilha em sua casa da fortuna e troca likes com a lua, garantindo um período oportuno para incrementar os seus ganhos, mesmo que seja preciso sacrificar umas horas do dia e abrir mão da folga pelo trabalho. Mas pense positivo, você vai sair no lucro e pode encher o cofrinho. Na sorte do dia, seu número é o 40. Atenção, atenção, signo de Sagitário. Hoje a alegria vai reinar, a sorte vai soprar em sua direção e seus planos têm tudo para decolar. Encontros, passeios e divertimentos devem proporcionar momentos especiais e você pode contagiar quem estiver à sua volta com seu jeito extrovertido, otimista e cativante. Todo mundo vai querer sua companhia. Na sorte do dia, seu número é o 3. Daqui a pouco a gente confere mais previsões astrais para os demais signos. Fique ligado, eu sou o Fabão e a gente volta daqui a pouco.
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2: Hora para mais uma edição do Resumo de Novelas. A gente confere tudo que rola em Coração Acelerado desta sexta. João, Raul e Nayane planejam a divulgação do pedido de casamento. Eduarda diz que apoiará a Valéria em sua cirurgia. Zilá acredita que se reaproximará de Alaorzinho com o casamento de Nayane. Agrado se irrita com a declaração de João Raul para Nayane. Gael se decepciona ao saber que Nayane se casará com João Raul. Eduarda se preocupa com os sentimentos de Leandro. Fique ligado que a gente volta a qualquer momento com mais resumo da sua novela favorita.
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10: Muito bem, meio-dia com mais 33 minutos. Vamos trazendo aqui o quadro dos aniversariantes de hoje, sexta-feira, final de semana. Quem está aniversariando hoje, vamos aqui mandar aquele alô especial, esperto aí, ó. Hoje temos aqui no nosso calendário o Wagner Antônio, aniversariante, também o Rodrigo Santos, o Joel Luci, também o Valério Guedes, Wagner Antônio Juvencio, Rosimari Gomes, Ari do Agronegócio, José Hamilton Marques, Eli Rodrigues, o João Barbosa e a Ana Aurora Vieira. Tudo de bom, felicidades, viu? Que Deus abençoe ricamente e abundantemente, que você tenha aí um feliz e maravilhoso aniversário nesta sexta aí. Vamos brindar a felicidade, o amor, a alegria, a saúde.

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0: Júnior Marques, declaração de amor, meio-dia 47, Paulista FM, a sua rádio. Tá na internet, tá no rádio, tá com a gente, tá super bom, hein?
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2: Hora para mais uma edição do Resumo de Novelas. A gente confere tudo que rola em Quem Ama Cuida desta sexta. Adriana se emociona quando Pedro entrega a pulseira que ele havia perdido. Adriana se surpreende com Pilar, que surge na casa que Arthur emprestou para a família da jovem e questiona o que eles estão fazendo no local. Pilar é hostil com Adriana e acusa a família de ter invadido a casa onde foi criada. André fica contente ao saber que Pedro será pai. Ulisses, Pilar e Silvana decidem falar com Arthur sobre o irmão ter alojado a família de Adriana na casa em que eles moraram. Fique ligado que a gente volta a qualquer momento com mais resumo da sua novela favorita.
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2: Atenção, atenção, signo de Capricórnio. Você também pode aproveitar esse dia para recarregar as baterias e repor as energias depois de um dia bem complicado. Mas, se não for o seu caso, aproveita as energias que já estão prontas para fazer desse dia um dia super especial. Na sorte do dia, seu número é o 57. Atenção, atenção, signo de Aquário. Sua comunicação e simpatia estarão tinindo e vai ser fácil atrair companhias. Portanto, nada deve barrar sua vontade de socializar e ver os amigos. Pode marcar até encontros, viu? Depois do seu trabalho, programas e rolês com seus queridos garantem que você não vai se decepcionar. Na sorte do dia, seu número é o 30. Atenção, atenção, signo de peixe. Enquanto o sol turbina as suas ambições e promete prosperidade, a lua passeia no setor do dinheiro em seu horóscopo e garante que suas ações e iniciativas vão trazer excelentes resultados. Talvez seja preciso ralar dobrado ou até adiar os planos de diversão para mais tarde, mas seus esforços serão recompensados. Na sorte do dia, seu número é o 23. Por hoje é só, pessoal. A gente volta na próxima edição das Previsões Astrais para o seu signo. Um beijo e até mais.
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0: Música, entretenimento e notícias 24 horas por dia. Para você que está curtindo sempre a nossa programação, muito obrigado pelo seu carinho. Uma ótima sexta-feira, um bom final de semana, né? O final de semana está se aproximando cada vez mais aí e a sua rádio predileta e favorita está sempre destacando os grandes sucessos da nossa região. Continue com a gente aí, aproveitando cada momento. Está no trabalho, bom trabalho, está em casa também, está se divertindo, aproveitando esse momento, né? Na hora do almoço também, bom descanso aí. E muita gente, meu amigo, já aproveitando o dia, né? Chegando aquele dia maravilhoso, o encontro aí do final de semana. 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

0: Muito bem, só música boa de primeira qualidade, né? Paulista FM, a emoção que virou sucesso, agora pontualmente 13 horas, 1 hora da tarde. Olha, meus amigos, quero agradecer a sua audiência de sempre aqui, né? Todos os dias de segunda a sexta-feira, a partir das 11h30 da manhã, logo após as notícias, estamos ao vivo com o programa Super Giro Musical, até a 1 hora da tarde. Tá chegando aí o Super Hits, que vai com você até as 15 horas, depois tem um show da tarde e às 17 horas eu estou de volta com os grandes clássicos sertanejo aí, a melhor música sertaneja e andamento da atualidade, as músicas do passado, aquelas pra gente recordar, né? Sempre aqui no seu rádio, na 87,5 da Paulista FM, a emoção que virou sucesso. Muito obrigado a todos pela sua audiência de sempre. É muito bom ter você compartilhando sempre as nossas músicas, as nossas programações, também as nossas informações, que sempre é levada ao ar de segunda a sexta-feira, sempre nesse horário. Na semana que vem, a partir das 11h30 da manhã, nós estaremos de volta com mais um programa musical. A apresentação do seu amigo Marcos Rodeio, que deseja a todos uma ótima sexta-feira e um bom final de semana.
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2: Uou, uou, uou, Super Hits chegando, chegando, começando por aqui, juntinho de você, a partir de agora, essa super sequência, então vem comigo.
3: Super!

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1: 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Matheus e Cauã com a Simone Mendes. Meu silêncio vem oportunidade. João Bosco e o Vinícius tocando aqui no Super Hits.

0: 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Paulista FM, 13h27.
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3: Super Hit seguindo, Thalita Elisa contrai a véia, tráfego pago, seguindo o Super Hits.

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marcas de expressão, Matheus e Cauã. Vai que vai, Super Hits, sempre, sempre com você. Tá tudo bem por aí? Manda a tua mensagem aqui pra rádio, aproveita, vem pedindo. A gente toca a sua pedida. Maiara e Maraíza, vem Maiara e Maraíza, fragrância chegando, só

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1: 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Paulista FM, 13:47.
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0: Paulista FM, 13:48.
1: Super Hit seguindo o intervalo é rapidão. Já estamos por aqui com muito mais pra você. Gustavo Lima vem cantando. Pode ficar de fora, né? Tem que ter o Gustavo Lima por aqui. Assunto que dói chegando agora.
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quero sempre com você. Maiara e Maraísa, Sustenta, tocando só o melhor. Aquelas que a gente gosta de curtir. Vem por aqui o João Bosco e Vinícius, Creme de Mão. Vamos que vamos, vamos, Super Hit segue.

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com você, trazendo mais sucessos. Pela vez tá chegando, da Ilara com o Bruno e Denner, Saudadaiada. Já manda a tua pedida aí, tô esperando, manda a tua pedida que a gente toca.

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4: É

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1: e 19 minutos.
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4: Vem rede seguindo, Paula Fernandes, vem pra cá, Paula Fernandes. Na versão dela, Amar de Novo chegando aqui, versão portuguesa.

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2: 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Paulista FM, 14 horas
3: e 40 minutos.

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1: Muito mais você, sempre nessa companhia, pra ficar junto onde você estiver, levando muita música boa. Nayara Azevedo vem trazendo junto da Maiara e Maraísa, traz uma cerveja urgente, Super Hits seguindo.

Super Hits, eu sei de cor na versão de Inimigos da HP. A gente segue com o João Bosco e o Vinícius, melhor escolha. 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
1: e 55 minutos.
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3: 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Última sequência já do nosso Super Hit de hoje, fechando nas saideiras. Vem que vem, a última sequência. Yasmin Santos, Saudade Eu e Bebida.

Existe uma teoria que se chama 90-10, onde uma pessoa tem 90% daquilo que você procura em alguém, só que você foca naqueles 10% que falta. Aí você sai pra rua, se aventura, e realmente você encontra aqueles 10%, mas não se deu conta que perdeu os 90%.

Super Hits, Maiara e Maraísa, 90-10. E pra fechar nossa edição de hoje, chegando por aqui o João Neto, Frederico Clichê. Tô indo, um grande abraço, até mais, tchau.

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4: Paulista FM, 15 horas e 11 minutos.
5: A personalidade é a maneira de lidar com as experiências da vida. Se não gosta da minha, não me deu o desprazer de cruzar com a sua. Nossa, que grosso! Mas olha, preste atenção. Você não tem que viver para as outras pessoas. Você tem que viver para você. Você tem que ter uma personalidade de fazer a sua vida ser melhor. As experiências da sua vida serem melhores. Não ficar passando, cruzando a vida das pessoas, sabe? E sendo um desprazer. Não. Não quer eu, bem? Tchau, tchau. Próximo.
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ansioso por esta sexta-feira. Por quê, Fabão? Por quê? Porque o final de semana tá logo ali, bebê. Aí sim, hein? Bora começar então o Show da Tarde, trazendo música boa, o melhor da música nacional e internacional. A gente confere a partir de agora e vamos começar super bem. Colinho do Vaqueiro. É música dos Barões da Pisadinha e o Pedro.

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1: Muito bem, muito bem. Que sequência foi essa? Gostou? Eu adorei. Mas tá chegando rápido intervalo e daqui a pouquinho a gente tá de volta. Então fica por aí, bebê. Já já tem mais.
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4: 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Paulista FM, 15 horas e 26 minutos.
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1: Muito bem, voltamos. Show da Tarde na área com a melhor playlist do seu rádio. Você de perto, de longe, em casa, no trabalho, viajando, que bom saber que você tá por aí. Por aqui a gente toca só a melhor programação do seu rádio. E claro que você dá pitaco na programação também. Tá na hora, inclusive, de você pedir sua música. Bora saber quem tá com a gente.
0: Vai

0: Sou eu. Bora lá. Tá chegando rápido intervalo, depois dessa sequência aí. Meu Deus, preciso respirar um pouquinho. Daqui a pouquinho tem mais playlist. Olha, preparei mais uma pra você. Daquele jeitinho que você gosta. Então fica por aí, já eu volto.
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0: 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Paulista FM, 15h42.
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2: Voltamos! Olha nós aqui no show da tarde, bora lá, hein? Trazendo mais música, tá na hora de curtir o Murilo Huff com Wesley Safadão. Quem tá pegando?
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4: Quem tá pegando? Não tá reclamando não, viu?

0: curtindo no volume máximo. Se liga, se liga. Não acabou o programa. Daqui a pouquinho, depois do intervalo, tem mais. Mais um bloco pra gente curtir no volume máximo. Fica por aí.
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4: e 55 minutos.
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0: Muito bem, show da tarde de volta. Olha nós aqui outra vez. Bora lá, hein? Bora saber quem é que tá com a gente pedindo música na programação do show da tarde de hoje. Aumenta o som aí.
6: Meu nome é Neva Dilon. Queria escutar a música do Bruno Marrone.
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0: Máximo, e aí, tá gostando, né? Essa playlist, esse bloco agora foi maravilhoso. Daqui a pouquinho a gente tá de volta trazendo mais um que eu sei que você também vai adorar. Então fica por aí.
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0: volta, voltamos com o Show da Tarde. Mais uma sequência daquelas, do jeitinho que a gente gosta. Por aqui chegando então o som de Munhoz e Mariano, com participação de João Bosco e Vinícius, Derramando Lágrimas.
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0: Vasco e Vinícius!
1: Munhoz e Mariano!
2: Bom demais! Obrigado, joga a mãozinha pra cima, todo mundo assim, na palma da mão. Tchau! 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Obrigado. Tchau! Vamos. Quero ouvir o refrão, vai!
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0: Greasy.
1: De novo.
2: Que absurdo.
1: São vocês.
3: Vai.
1: Obrigado, São Paulo!
4: Coisa linda!
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0: produção, faz barulho aí.
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2: Show da tarde na área, todo mundo gostando, todo mundo curtindo, no volume máximo, em casa, no trabalho, viajando. Olá, coisa boa. Eu volto daqui a pouquinho, é, rapidinho.
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3: Muito bem, de volta por aqui no Show da Tarde, trazendo a melhor programação do seu rádio. Que bom saber que você tá aí com a gente. Por aqui já sabe, né? Rola a melhor playlist musical e tá na hora de saber quem é que tá com a gente pedindo música neste programa. Bora saber quem vai dar aquele pitacão? Bora conferir, aumenta o som.
4: José Lafayette, toca pra nós aí, Ana Castelo, valeu.
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0: tava tudo bem, mais ou menos.
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2: Show da tarde, oba, sou eu. Se liga, chegando rápido intervalo depois desse bloco aqui, só mesmo intervalo pra gente beber uma aguinha e daqui a pouquinho a gente tá de volta. Fica por aí, bebê!
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7: 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Paulista FM, 16 horas e 40 minutos.
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2: Muito bem, voltamos. Bora lá agitar mais uma sequência. Tá chegando o som do Matheus Fernandes, com participação da Solange Almeida, tipo Djavan.
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0: Gente, faça muito barulho pra ela. Solange Almeida.
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0: Show da Tarde na área, pra alegrar o seu dia. Aí sim, hein? Todo mundo curtindo, tá adorando, tá gostando? Opa! Convida todo mundo que depois do break tem mais. Tá chegando rápido intervalo e a gente volta com muito mais pra você. Fica por aí.
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0: 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Muito bem, voltamos, viu? Rapidinho, fomos ali, voltamos, já estamos de volta com o Show da Tarde. Tá na hora de saber quem vai pedir música, vai dar aquele pitaco na nossa programação musical, hein? Que som será que vem aí? Quem tá com a gente? Fala comigo!
2: Aqui é a Rosiane, toca pra mim, Bruno Mars,

0: só faz barulho aí, mano.
1: Muito obrigado.
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3: Muito bem, senhoras e senhores, que sequência foi essa? Esse bloco sensacional, hein? Como o programa todo, né? Mas ó, tá na hora de ir embora. Obrigado aí pela companhia, pela sua participação e interação com a gente. Um beijo no seu coração, saúde e paz. O resto a gente corre atrás, hein? Tchau, tchau, fui!
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A partir de agora, pela Paulista FM, fim de tarde, com Marcos Rodeio, com o melhor da música sertaneja. Opa, já estamos de volta, sexta-feira, 22 de maio, ano 2026. Já estamos aí, né? Graças a Deus, são 17 horas e 6 minutos em Torre de Pedra. Muito frio por aí, meu amigo. É, no cantar do galo, no cantar aí, no despertar, sempre aqui no nosso finalzinho de tarde. Como que é bom ter você na nossa companhia, né? Curtindo a nossa programação. Música de qualidade, música que faz toda a diferença. Felipe Falcão aí, ó. Que pena.

de tarde. Muito bem, já estamos de volta aqui no nosso fim de tarde. Milionário José Rico no colo da noite, né? Quem gosta dessa música aí é o Chino Silva, o cowboy do chapéu virado. Eita, Chino Silva, tá bem aí? Tá aí, como que tá o frio aí, meu amigo? Aqui tá daquele jeito, né? Cada vez mais frio, esfriando. O nosso amigo Reginaldo também na estrada, no tapetão aí, ó. O Maurão, ele que tá fazendo aquele carregamento aí, né? Agora ele falou que só tá indo com destino ao estado do Paraná, também aqui Porangá. Gaba, Bofete, né? Não tá indo mais para São Paulo aí na carreta carregada, né? Mas tudo bem, meu amigo. Grande abraço para você, tudo de bom. Bom finalzinho de tarde maravilhoso aí.

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0: Ana Castela, aqui tem alguém. 5h27, tudo bem com você, meu amigo? Olha, música boa de qualidade, só aqui na sua rádio preferida, Paulista FM.
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3: Muito bem, já estamos de volta aí. Olha quem está com a gente aqui, o Márcio Leite, na rua 27 de outubro. Muito frio por aí, Márcio. Vamos seguindo, né? Seguindo na jornada da vida. É, olha, os desânimo às vezes toma conta do nosso coração, né? Começa na semana, aquele desânimo, a terça-feira já começa a animar, na quarta, aí a gente começa já a pensar na quinta já vem a sexta, e hoje é sexta-feira, tá pintando o final de semana. E aí no final de semana, muita paz, muita tranquilidade, acima de tudo, né? E o nosso amigo aí que pediu a música do Sérgio Reis aí, ó. Essa canção é de 1987, Sérgio Reis, Sentimento de Caipira. É o nosso amigo Louro Cláudio Martins, lá da cidade de Porangá. Sempre curtindo a gente aí. Também o nosso querido amigo Oswaldinho, rapaz. Eita, Oswaldinho. Tá todo mundo ligado com a gente aí, curtindo o nosso programa. É bom ter você na nossa companhia de segunda a sexta-feira, sempre nesse horário, né? Levando o melhor da música sertaneja, nesse sentimento de saudade, nesse sentimento bom aí, ó. Ei, rapaz do céu. E a música, a gente toca aqui na programação, a gente vai trazer mais uma aqui, ó. É ele mesmo, é o Serjão, né? Serjão tá aí, vai cantar a música Fazendeiro. Fazendeiro é Fazenda São Francisco. Olha o Fazendeiro aí, canção de 1987 do Serjão, hein?

0: Quer Amar, sucesso, hein? João Paulo e Daniel junto, né? Essa música Alguém, daquele primeirinho CD deles que fizeram um grande sucesso. 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
1: Muito bem, já estamos de volta aqui com o programa. Fim de tarde, mandar um alô também para os aniversariantes de hoje. Você está completando mais um ano de vida? Então comemore, né? Essa data tão querida, esse momento especial. Não pode deixar passar essa data aí, ó. E quero falar também da campanha do Agasalho 2026 até o dia 30 de junho, arrecadando aquela blusa, aquele cobertor, né? Ah, também aquele gorro, aquele agasalho que você não utiliza mais e, portanto, vai servir para alguém, né? Vai ajudar a pessoa que está precisando aí, que não tem aquele agasalho. Rapaz, está frio demais. Frio, hein? E vamos aquecer com o nosso calor aí, ajudando as pessoas, né, que não tem aquele agasalho aí para esse inverno. Portanto, cada vez mais vai se aproximando o frio predominando, né? Que friagem, rapaz. E é isso aí. A campanha, você pode levar também esse agasalho na instituição que você conhece ou, se você desejar, entregar pra gente aí e falar: Marcão, tem aqui um agasalho, você pode distribuir aí pra quem, né, precisa. O pessoal sempre procura a nossa rádio, sempre pedindo, e a nossa ajuda é fundamental, né? Vamos fazer parte da corrente do bem. Ou, se você necessita também, entre em contato com a gente aí, não perca a oportunidade. 15981-540775. E lembrando que nós estamos aqui atendendo você com o maior carinho todos os dias aqui, hein? Então faça parte da nossa programação, né? Estaremos aqui ajudando a quem precisa. Vamos juntos aí, ó, 17 horas com 42 minutos, tempo passando, tempo voando, né, Uau? E aí? O Uau falou: é verdade, tá chegando aquela hora gostosa, né, Uau? A hora da janta, rapaz. Falou na hora da janta, ele já pulou ali, ó. Ih, rapaz, um pedaço de bolo também era bom, né, Uau? Aí só fala em comida, o Uau fala: rapaz do céu, essa hora o Chechel tá lá na casa da mamãe, mexendo nas panelas. Ele chegou com aquela fome, falou: Ave Maria, olha aí, Uau, tá com a fome de 600 animalzinho, né? 600 cachorro aí com faminto. Ele já chegou lá na panela, mexendo pra lá, mexendo pra cá. Mas vamos trazer aí uma grande canção, olha. O Guilherme Santiago vai cantar Anjo Loiro.

0: Júnior Marques, Ilusão de Amor, aqui na Paulista FM. Já já tem banho. Olha, meu amigo, daqui a pouco tem Diego e Victor Hugo, Tubarões, e Zé Henrique e Gabriel na sequência, hein? Eles vêm aí pra Torre de Pedra, pra fazer aquele show.
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0: Pra você curtindo uma boa no Alegal, é isso aí, meu amigo, pra você que tá junto com a gente, curtindo a Paulista FM em casa, no trabalho, aonde você estiver sintonizado aí na nossa programação. E é com esse frio aí, rapaz, eita, nossa, final de semana é assim, é o melhor da música sertaneja, é o momento da saudade, e falando aí nessa dupla sensacional, né, eles que vêm aí no rodeio, em Torre de Pedra, hein? É o grande som que você vai curtir na sequência do Zé Henrique e Gabriel. Aí, exatamente, né? Falando nessas festas bonita, bacana, então vai já preparando o seu chapéu. Vai preparando aí, porque vem aí, portanto, um dos maiores shows, né? Zé Henrique e Gabriel, o que combina? O que combina com esse frio aí? É o que combina comigo, é esse cobertor aí, bebê. Eu vou falar uma coisa pra você, né? É o cobertor que combina, né? Exatamente. Vamos trazer o som, então, deles aí? E vem na festa pra você curtir, pra você amar, pra você se divertir à vontade aí no rodeio de Torre de Pedra.
3: Isso é Zé Henrique Gabriel, acústico.
0: Zé Henrique e Gabriel.

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0: Esse daí é o Super Acústico, né? Do Zé Henrique Gabriel. Eita! O que combina, combinando com esse friozinho aí, é o cobertor, né? Não, sem sombra de dúvidas aí, ó. Cobertor de orelha também combinando com esse frio aí. E falando nesse grande show que vem aí... É, Zé Henrique e Gabriel no rodeio de Torre de Pedra, já confirmado, uma das maiores duplas sertaneja que vai fazer aquele showzão pra galera curtir numa noite sem parar, hein? Paulista FM, tudo de bom pra você!

sucesso, Diego e Victor Hugo. Aqui na sua rádio, sua rádio preferida. Ei, coisa boa, hein? Final de semana, tá pintando aí? Cavalo Velho, tá chegando na área. Vai ficar com você até as 7 da noite aí. Valeu, valeu, gente, obrigado. Uma ótima e maravilhosa noite. Boas realizações, bons sonhos. Sexta-feira, finalzão de semana. Que friozinho, hein? É, o friozaço tá chegando aí. Um ótimo e maravilhoso final de semana pra todos. E na semana que vem, a gente tá de volta. Valeu, gente. Um abraço do seu amigo Marcos Rodeio. Saúde e paz. O resto a gente corre atrás. Essa é minha e sua.

0: fogo.
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Ó o cavalo velho encostando o bico do barcão. Alô, Pirapitinga, Minas Gerais, Tocantinópolis, ô Tocantins. Alô, Nonoai, Rio Grande do Sul. Alô, Sorriso, Mato Grosso, Mato Grosso. Turma de Sorriso, Itapetininga, um abraço grande também. Alô, Goiânia, Curitibano, Santa Catarina, Ituiutaba, Minas Gerais, Epitaciolândia. Alô, pessoal do Acre também ligadinhos. Opa! Alô, Ecoacre, Taperoá, Paraíba, Santana da Caraú. Opa! Alta Floresta, Mato Grosso também. Tá

Paraná. Então, antes de vocês ouvindo também aí, rapaz do céu, Castigo Fole do Adalberto Adriano, também meu amigão Acir França, lá na ponta, lá começando o Cavalo Vai, o Dani Daniel também, né, rapaz? Que chique, o programa tá bom demais hoje, hein? Ei, Mato Grosso,

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4: É

0: Paulista FM, 18 horas e 16 minutos.
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2: Olá, gente, aqui é o Chitãozinho.
3: Olá, gente, também é o Chororó.
2: Boa tarde, amigo.
4: Ei, São Bernardo, ligadinho aqui no Rancho do Cavalo Velho. Oba! Quem mais? Turma do Maranhão, Ceará, São Francisco, Minas Gerais, Portugal, toda a Europa, ligadão no Rancho. Alô, turma de Correia Pinto, Santa Catarina, alô, Rio Grande do Sul. Alô, pessoal da Ponte Serrada, abraço, turma. Alô, Oeste do Paraná, alô, turma de Minas também. Olha quem está chegando, Bruno e Barreto. Lembra dessa música? É do Jean Giovanni. Sempre te amei, depois tem o Daniel.
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0: puxei mais ou menos assim.
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2: Ei, amor, Daniel, tá em casa, ô Brotas.
0: Gente, tem novidade aqui no rancho, a Janaína chegando com o trio Parada Dura. É moda boa, é o gatilho. Oba, prega fogo.

0: Chegou a sexta-feira.
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2: 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Paulista FM, 18 horas e 32 minutos.

coisa boa, hein? Ai, o meu último amor, Jean Giovanni. Agora vamos trazer Franciele com Marcel Moraes, porque tem potro novo do rancho, porque os anjos não merecem chorar. Essa só toca aqui no rancho.

Olha o Chico amado em Xodó, hein? Ei, rapaz, e que vale ter tudo na vida. Daqui a pouco tem a sessão abraço aqui no programa. Tá no rancho, tá de bem com a vida. O maior programa de moda sertaneja do mundo. Oba, começou o final de semana, hoje é sexta-feira.

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0: Paulista FM, 18h47.
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2: Ô, meu amigão cavalo velho. Cabanão, mundão, cabanão.
3: Alô, Pirapitinga, Minas Gerais, Tocantinópolis. Alô, Nonoai, Rio Grande do Sul. Alô, Sorriso, Mato Grosso, Mato Grosso. E Curitibano, Santa Catarina, Ituiutaba, Minas Gerais. Epitaciolândia. Alô, pessoal do Acre também ligadinhos. Opa! Alô, Ecoacre, Taperoá, Paraíba, Santana da Caraú. Opa! Alta Floresta, Mato Grosso também.
4: Nessa

0: sexta-feira, ó. Se beber não dirija, viu? Não vou fazer fiasco aí, viu? Fazer fuzarqueira, coisa errada, viu? Tchau, pessoal!
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5: Paulista FM, 19 horas e 4 minutos.
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13: Oi, turma, chegamos por aqui com as 15 mais mais com você, sempre com você, muita música boa. Toda a nossa programação é assim, ó, feita pensando em você. E por aqui chegamos agora com as 15 mais mais, 15 sucessos na sequência. Vamos juntos, eu sou o Fabiano Farias, agradeço você por estar aí. Vem música, quem abre a nossa sequência de hoje, de número 15, chegando por aqui, João Bosco e Vinícius, Melhor Escolha, Cara de Sorte, João Neto, Frederico, Gustavo Mioto, cantando por aqui também na sequência. Vamos juntos, começando agora, as 15 mais mais.
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2: Alô, alô.

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1: As 15 Mais Mais, Vaiala, Júlio César, Jennifer, Stephanie, Bandido Amor, teve ainda Eu Te Seguro, Panda e ainda Gustavo Lima, 10 na Mente. Vem chegando por aqui, fechando a primeira sequência, Zé Neto Cristiano, Oi, Tudo Bem, depois dessa intervalo.
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1: 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Voltamos depois do intervalo.
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3: As 15 Mais Mais, seguindo, vem de número 7. Um som do Matheus e Cauã com a Simone Mendes, Meu Silêncio, 25 horas. João Bosco e Vinícius com Gustavo Lima, tem ainda o Zé Neto e o Cristiano quase todo dia. Segue por aqui as 15 Mais Mais.
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2: Fala comigo.
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2: As 15 mais mais seguindo Danilo e Davi, eu não sou terapia. Da Ilara com Bruno e Denner, saudadaiada. Teve ainda a sorte de alguém, Maiara e Maraísa. E quem fecha a edição de hoje, oportunidade, João Bosco e Vinícius. Tô indo, pra você um grande abraço e até mais, tchau.
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8: Fala, turma. Tudo certinho? É sexta-feira, finalzão de semana. Ô, delícia. Prazer enorme. Eu sou o Rodrigo Santos, chegando na rádio que você ama, trazendo mais uma edição do Nossa Noite. Muita música bacana pro seu finalzão de semana. Aumenta o volume aí pra começar. Tem o Tiãozinho e o Alessandro Amor de Trem.
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0: Nossa Noite com Michael Button, Real Man Loves a Woman, nessa noite gostosa de sexta-feira, finalzão de semana, já que eu tô de volta trazendo mais músicas e os primeiros alôs.
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1: Já de volta, tem o Guilherme Elevador.
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3: Dessa história.
2: Que vai em prédio, né?

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